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1: Cuidados com a saúde no outono. Como no outono, costumamos tirar as roupas de frio do armário. Por terem ficado um bom tempo guardadas, é importante fazer a higienização delas. Pois nesse tempo, seus casacos, por exemplo, podem ter virado o habitat ideal para micro-organismos que afetam a saúde. Dessa forma, antes de utilizar roupas que estavam há muito tempo guardadas, lave-as e deixe-as secando ao sol.
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É difícil levantar da cama. Eu sinto que eu não tô ali de verdade, sabe? Parece que eu sou uma espectadora da minha própria vida. Essa minha busca por sentido é tão sem sentido, mas mesmo assim eu sigo buscando.

sempre me pergunto como as pessoas aceitam que a vida é assim. Será que eu já devia nascer sabendo? Ou na verdade ninguém sabe, tá todo mundo fingindo? Eu não sei, eu não consigo aceitar que eu tenho essa única vida e eu não sei o que fazer com ela. Eu tenho essa sensação de que mesmo os dias mais longos passam muito rápido e devagar ao mesmo tempo. Parece que eu não vou ter

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1: Bom dia, Marcelo Costa. Bom dia, família. Grande abraço, bênçãos de Deus na sua vida. Bom dia, trabalhadores e trabalhadoras, viajantes, motoristas. Renovemos o nosso compromisso diante do novo dia. Bom dia, orações e preces aos doentes, enfermos, famílias enlutadas, aos idosos. Que o Senhor ilumine a vida, a fé, o compromisso, a missão. Que o Senhor abençoe os aniversariantes, nossas famílias enlutadas. Renove a graça da fé, a alegria da vida no caminho de todos os que continuam buscando a força do Espírito, agradecendo a Deus a vida. Prezado ouvinte, querida família, grande abraço para você que ontem celebrou o Pentecostes. Que o Espírito Santo continue guiando, orientando e conduzindo você pelos caminhos da vida e da missão. Hoje nós fazemos uma memória da bem-aventurada Virgem Maria, Mãe da Igreja. A primeira leitura desta segunda-feira, temos o livro do Gênesis, capítulo 3, versículos de 9 a 15, e depois o versículo 20. Vamos acompanhar. Depois que Adão comera do fruto da árvore, o Senhor Deus o chamou, dizendo: onde estás? E ele respondeu: ouvi tua voz no jardim, e fiquei com medo, porque estava nu e me escondi. Disse-lhe o Senhor Deus: e quem te disse que estás nu? Então comeste da árvore, de cujo fruto proibi comer? Adão disse: a mulher que tu me deste por companheira, foi ela que me deu do fruto da árvore, e eu comi. Disse o Senhor à mulher: por que fizeste isso? E a mulher respondeu: a serpente enganou.

Comi e eu comi. Então o Senhor Deus disse à serpente: por que fizeste isso? Serás maldita entre todos os animais domésticos e todos os animais selvagens. Rastejarás sobre o ventre e comerás pó todos os dias da tua vida. Porém, inimizade entre ti e a mulher, entre a tua descendência e a dela. Esta te ferirá a cabeça e tu lhe ferirás o calcanhar. E Adão chamou a sua mulher Eva, porque ela é a mãe de todos os viventes. Prezado ouvinte, querida família, um pequeno texto onde o autor sagrado narra: entra no mundo o pecado. A partir da grande e plena liberdade que Deus concedeu ao ser humano. Reze comigo a oração desta segunda-feira. Ó Deus, Pai das misericórdias, vosso Filho unigênito pregado na cruz, nos deu sua mãe, a bem-aventurada Virgem Maria, como nossa mãe. Concedei que a vossa igreja, cada dia mais fecunda em seu amor materno, exulte com a santidade dos seus filhos e filhas e atraia todos os povos para o seu convívio numa só família. Por nosso Senhor Jesus Cristo, vosso Filho, que é Deus, e convosco vive e reina na unidade do Espírito Santo por todos os séculos dos séculos. Amém. Primeira música da nossa prece do amanhecer, temos José Acácio Santana, Mãe de Deus.

Prezado ouvinte, querida família, o evangelho desta segunda-feira, São João, capítulo 19, versículos de 25 ao 34. Naquele tempo, perto da cruz de Jesus, estavam de pé a sua mãe, a irmã de sua mãe, Maria de Cléofas, e Maria Madalena. Jesus, ao ver sua mãe e ao lado dela o discípulo que ele amava, disse à mãe: mulher, este é o teu filho. Depois disse ao discípulo: esta é a tua mãe. Daquela hora em diante, o discípulo a acolheu consigo. Depois disso, Jesus, sabendo que tudo estava consumado, e para que a escritura se cumprisse até o fim, disse: tenho sede. Havia ali uma jarra cheia de vinagre. Amarraram numa vara uma esponja embebida de vinagre e levaram-na à boca de Jesus. Ele tomou o vinagre e disse: tudo está consumado. E, inclinando a cabeça, entregou o espírito. Era o dia da preparação para a Páscoa. Os judeus queriam evitar que os corpos ficassem na cruz durante o sábado, porque aquele sábado era dia de festa solene. Então pediram a Pilatos que mandasse quebrar as pernas aos crucificados e os tirasse da cruz. Os soldados foram e quebraram as pernas de um e depois do outro, que foram crucificados com Jesus. Ao se aproximarem de Jesus e vendo que já estava morto, não lhe quebraram as pernas, mas um soldado abriu-lhe o lado com uma lança e logo saiu sangue e água. Palavra da salvação. Glória a vós, Senhor. Prezado ouvinte, querida família, depois de termos vivido o tempo da Páscoa, depois do último final de semana, ontem, nós celebramos o Pentecostes, a grande festa do Espírito Santo. Hoje, nós fazemos esta memória da bem-aventurada Virgem Maria, Mãe da Igreja. Justamente, podemos dizer, um prêmio para nunca nos esquecermos que Maria, Mãe de Deus, Mãe da Igreja, Nossa Mãe, ela perseverou no caminho do Filho, mas após a partida do Filho, a partir da sua morte e ressurreição, ela permaneceu naquela comunidade dos apóstolos, unida, reunida, rezando, celebrando com os apóstolos. É a presença da Mãe diante desta Igreja nascente. E um elemento que o Evangelho chama atenção, ao pé da cruz, no momento mais dolorido e dramático da vida de Jesus Cristo, Maria, sua mãe, estava presente. Ela não abandona o Filho, ela persevera, ela está presente, ela continua naquele momento, naquele instante de dor, mas também de esperança para sua mãe e para os discípulos todos, de modo especial, para o discípulo amado, Jesus Cristo diz: mulher, este é o teu filho. E diz para ele: esta é a tua mãe. Naquele momento, Jesus Cristo encarregou sua mãe de cuidar de todos os seus discípulos, representados pelo apóstolo. Pai nosso que estais nos céus, santificado seja o vosso nome, venha a nós o vosso

vosso reino, seja feita a vossa vontade, assim na terra como no céu. O pão nosso de cada dia nos dai hoje, perdoai as nossas ofensas, assim como nós perdoamos a quem nos tem ofendido, e não nos deixeis cair em tentação, mas livrai-nos do mal. Ave Maria, cheia de graça, o Senhor é convosco. Bendita sois vós entre as mulheres, bendito é o fruto de vosso ventre, Jesus. Santa Maria, Mãe de Deus, rogai por nós, pecadores, agora é na hora de nossa morte. Amém. Prezado ouvinte, querida comunidade, nossa programação, Paróquia de São Lourenço, temos de segunda a sexta-feira, Igreja Matriz do São Lourenço, a nossa missa transmitida às 18h10. Amanhã, terça-feira, 16 horas, missa no lar do São Vicente de Paulo. Na quarta-feira, 6 horas da manhã, missa na capela do Hospital César Leite. Às 19h30, na quarta-feira, 19h30, missas nas comunidades São Lucas e Nossa Senhora Aparecida. E na quinta-feira, 19h30, missas nas comunidades Santo Antônio e Sagrada Família. Votos de um dia feliz, muitas bênçãos de Deus. Última música, Todas as Nossas Senhoras, Roberto Carlos. Pela intercessão de São Lourenço, de Nossa Senhora, Mãe de Deus, Mãe da Igreja e Nossa Mãe, desça sobre todos nós a bênção de Deus Todo-Poderoso, Pai, Filho e Espírito Santo. Amém. Na sequência, o Jornal Regional, e até amanhã, neste mesmo horário, nova prece do amanhecer.

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1: Olá, muito bom dia. Agora são 6 horas 22 minutos. Hoje é segunda-feira, 25 de maio de 2026. E começa agora a edição 8.988 do Jornal Regional. E você confere hoje a 8ª corrida do café, reúne corredores de Manhuaçu e da região. Prazo para entrega da declaração anual do MEI se encerra dia 31 de maio. Aluno de Manhumirim conquista medalha de bronze na Olimpíada de Matemática. E você confere também serviço de parcelamento de débitos do IPVA 2026 já está disponível. Confusão durante semifinal da Copa do Café causa tumulto em Mutum. Homem é preso com armas, munições e aves silvestres em Alto Jequitibá.
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1: Agora são 6 horas 23 minutos. Em Manhuaçu, céu nublado, com neblina. A temperatura gira em torno de 14 graus no início desta semana. E você confere mais informações diretamente da Climatempo com o professor e meteorologista Rui Brandos Reis.
3: Olá, bom dia. Tempo parcialmente nublado nesta segunda-feira em todos os municípios da Zona da Mata. Temperatura máxima em Manhuaçu, Manhumirim, Alto Jequitibá, Espera Feliz em torno de 25 graus. 21 graus em Alto Caparaó, 24 graus em Sericita e Caputira. Tempo parcialmente nublado nas demais regiões do estado. No sul de Minas, aumenta a nebulosidade no decorrer do dia devido a uma frente fria que se formou no litoral da região sudeste no final de semana. Chega no sul do estado e poderá causar chuva de fraca intensidade em alguns municípios. Capital Mineira, com sol entre nuvens, temperatura máxima em torno de 26 graus. Direto da Climatempo, Rui Brandos Reis.
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1: Agora são 6h25 e a 8ª edição da Corrida do Café movimentou atletas de Manhuaçu e da região neste domingo. O evento foi realizado pela AMACOR, Associação de Maratonistas e Corredores de Rua de Manhuaçu, e reuniu corredores em diferentes categorias, e você confere na reportagem.
4: Além da participação dos atletas, a competição contou com premiações para os 3 primeiros colocados da classificação geral e também da classificação geral local, com outras premiações para os participantes. Entre os homens, o vencedor foi Leandro Amorim. Acostumado às competições de rua, Leandro destacou a preparação e os desafios enfrentados até a conquista do primeiro lugar.
5: É muito bom, né, estar presente novamente, né, e bicampeão, né, graças a Deus. Ano passado fui campeão e esse ano serão um bicampeão aí, né, e a organização está de parabéns, né, e todos envolvidos aí que teve, apoiando a corrida, os staff e todo mundo presente aí. Parabéns, e todos nós somos vencedores, aqueles que pegou o pódio ou não pegou, mas superou cada KM aí, foi 7 km aí. Muita alegria aí para todos nós aí. E uma alegria imensa estar, né, tá presente aí, né? Representando a cidade também de Manhuaçu e minha cidade de Matipó também. Eu, geralmente eu treino 5 vezes por semana, né? Tenho 2 treinos intensos aí, né? Dia de terça e quinta-feira, né? Tem 2 amigos meus que vêm me ajudando a treinar, né? Que é o Matheus e o Max, que eles estão aí montando as planilhas de treino, né? Já tive presente na assessoria da Pro Runes também. E agora eu tô treinando com eles, esses dois rapazes e amigos meus. Deu pra manter um ritmo constante aí, né? Trabalhando aí na casa de 23 minutos, né? Teve bastante pessoas, né? Hoje também na região, tem muitas provas, né? Na região hoje, particularmente, né? Então, assim, acaba dividindo, né? Um pote pra cada um ali, né? Tá desempenhando ali, né? É, esse valor, graças a Deus, né? Já é um valor que eles pagam. A gente retribui, né? Em inscrições, né? Ou deslocamento, né? Algumas competições futuras, né? Que eu não tenho um patrocínio fixo, não tem, né? Tem ajuda que outras pessoas que me ajudam, né? E também a prefeitura vem ajudando.

0: ajudando também em alguns custos aí, a gente faz um projeto e manda para eles.
1: Entre as mulheres, a ultramaratonista Roselânia Valentim, a Rosinha, de Manhuaçu, foi a vencedora da prova e ressaltou a importância da constância e da disciplina.
2: E aqui para mim é uma grande alegria estar correndo em casa, né? Eu sou de Manhuaçu, eu faço meus treinamentos em Belo Horizonte. Como eu disse, eu sou da Seleção Brasileira.

0: casa e eu, se eu não me engano, eu corri a prova do café uma vez só, já é a segunda vez agora, né? E todas as vezes que eu tento me inscrever para essa prova, eu venho de uma prova de ultramaratona em Natal. Então eu estive agora em Natal, dia 2 de maio, e meu treinador liberou para que eu pudesse fazer essa prova, que é uma prova curta. É, eu estou super satisfeita de ser a campeã dessa prova, né? E parabenizo também todos os participantes, né? Que aqueles que treinaram para essa prova. E eu falo que cada passo conta, né? Porque o que manda é a constância e a disciplina.
1: E parabéns a todos os competidores e também aqueles que venceram a prova, como o Leandro e também a Rosinha. A matéria completa está disponível no site tribunadoleste.com.br. E lembrando a você, ouvinte da Rádio Mãe Uaçu, que está acompanhando o Jornal Regional, nós estamos ao vivo em imagens no Instagram. Você pode estar acessando e conferindo Tribuna do Leste e também no canal do YouTube. Você pode acessar lá, procurar também outros vídeos que estão disponíveis de Mãe Uaçu e também de toda a região. Agora são 6 horas 29 minutos e você confere a seguir: prazo para entrega da declaração anual do MEI se encerra no dia 31 de maio e aluno de Mãe Mirim conquista medalha de bronze na Olimpíada de Matemática.
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2: O dólar inicia a semana cotado em R$ 5,02, alta de 0,51%. Já o euro negociado em R$ 5,83, alta de 0,38%. Na região de Maiuaçu, café arábica, bebida dura, tipo 6, safra nova, saca de 60 quilos, cotado em R$ 1.613. Já o café arábica Rio, saca 60 quilos, negociado em R$ 1.040. As informações são do site agrolink.com.br.
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2: Agora são 6h34 e está se aproximando da reta final o prazo de entrega da Declaração Anual de Faturamento de Microempreendedor Individual, o MEI. As entregas devem ser realizadas até o dia 31 de maio e podem trazer consequências para os empreendedores que não concluírem o envio. O contador de Maiuaçu, Victor Emerick, reforça a importância da entrega da declaração anual.
3: A declaração anual do MEI, ela é basicamente a prestação de contas do microempreendedor com o governo. Ela é importante porque, através dela, você vai manter o seu CNPJ apto, né? E também você vai ter direito aos benefícios previdenciários. Uma grande consequência, que é a consequência principal, é a multa, né? O empreendedor ele vai ter uma multa de R$ 50, mas com relação à multa, a notícia boa é que essa multa, se for paga dentro do prazo, ela reduz para R$ 25 o valor dela. E outros problemas que podem acarretar na falta de entrega também é a inaptidão do CNPJ, a perda dos benefícios previdenciários. Então, além dessas consequências, também tem a consequência de que o empreendedor ele não consegue gerar o boleto do MEI do ano seguinte. Então, por exemplo, a partir do momento que você fica atrasado na declaração que deve ser entregue até 31 de maio, você não vai conseguir gerar os boletos seguintes.
2: E apesar de terem prazos próximos, o contador explica que a declaração não tem relação com a declaração do imposto de renda e indica as principais diferenças entre elas.
3: A declaração anual do MEI ela é a declaração da empresa, do CNPJ. Então, a gente tem que fazer uma distinção entre o CNPJ e o CPF do microempreendedor. Então, na declaração anual do MEI, a gente informa os dados do CNPJ e na declaração de imposto de renda, que é outra declaração, a gente informa os rendimentos que o empreendedor recebeu daquela empresa, daquele CNPJ. Então, por exemplo, se a empresa deu lucro e distribuiu esse lucro para o CPF, é esse lucro que você vai declarar no imposto de renda, diferente da declaração do MEI, que é o valor da receita total da empresa. Um detalhe importante também nessa confusão entre a declaração do MEI e o imposto de renda é o prazo. A declaração de imposto de renda, esse ano de 2026, ela tem o prazo para ser entregue até dia 29 de maio. Já a declaração anual do MEI, o prazo é 31 de maio. E a questão do prazo, é importante também frisar que deixar para a última hora pode trazer prejuízo, porque às vezes o sistema pode estar com instabilidade e pode inviabilizar a entrega da declaração.
2: Vitor também informa quais documentos devem ser utilizados para realizar a declaração.
3: É importante o empreendedor ele reunir as informações de receita do ano anterior. Então, basicamente, ter esse controle e esse arquivo de quanto ele recebeu no ano anterior pela empresa. Então, por exemplo, você deve ter clareza de o que foi recebimento na venda de produtos, como comércio e indústria, e também

0: que foi recebimento na prestação de serviço. E uma coisa também que é um erro clássico do microempreendedor é a falta de clareza e organização bancária. Muitas vezes mistura, né, as contas bancárias da pessoa física com as contas bancárias da PJ, e isso causa uma dificuldade na hora de fazer a declaração. Um outro erro também muito comum é o empreendedor achar que porque o faturamento dele no ano anterior foi zerado, ele não precisa de entregar a declaração. E isso é falso. Mesmo não tendo tido declaramento no ano anterior, você deve informar a declaração que o faturamento foi zerado.
1: Agora são 6h38, o aluno Miguel Gonçalves, da Escola Municipal Doutora da Conceição Oliveira Ribeiro, em Manhumirim, conquistou a medalha de bronze nas Olimpíadas de Matemática. Miguel, de 13 anos e estudante do 8º ano, se destacou entre milhares de participantes da prova. Segundo ele, o amor pela matemática vem desde pequeno.
2: É uma conquista muito boa, né? Saber que os esforços valeram a pena. Fico muito feliz de estar representando a nossa cidade no cenário, né? Desde pequeno, eu sempre gostei muito de matemática. Como dizia Galileu Galilei, a matemática é a escrita do universo. Desde sempre gostei muito de matemática e sempre fui incentivado. O principal desafio é querer estudar, querer se esforçar. Depois que você se esforça e dedica, quase não tem desafios. O negócio é estudar e se dedicar ao máximo para ser melhor que você mesmo. Eu senti muito feliz, né, de estar representando o Manhumirim e também fiquei um pouco nervoso. Mas fiquei muito feliz de estar conseguindo representar a Manhumirim. Sim, desde o começo eles sempre estudaram, me incentivaram os estudos, sempre ficaram, compareceram à escola em reuniões, sempre me incentivaram. Sempre se esforcem ao máximo e se dediquem.
1: A mãe de Miguel, Priscila Gonçalves, ressaltou a importância de incentivar o filho e acompanhar seu desempenho na escola.
3: É um orgulho muito grande, porque a gente, enquanto mãe, se cobra muito, se está dando uma boa educação para o filho. E ver hoje que o Miguel conseguiu conquistar essa medalha, assim, isso para mim é uma alegria muito grande, porque o Miguel é uma criança que nunca precisou de ser cobrado, ele sempre precisou de ser incentivado, porque ele sempre teve força de vontade de aprender. E hoje, vendo ele chegar, eu tenho muita fé que ele vai chegar longe, porque não falta incentivo, não falta o apoio da escola, e deixar para os pais a importância da escola, juntamente com os pais, de estar presente nas reuniões, de estar procurando saber como o filho está indo na escola. Não é porque às vezes a diretora não manda um bilhete para casa, não manda um recado, que não precisa dos pais estar presente na escola. É bacana sempre estar perguntando, na escola perguntar como é que está o desenvolvimento do meu filho, como é que está o comportamento do meu filho na escola, porque essa parceria da escola com a família faz muita diferença. E eu falo isso com propriedade porque eu sempre acompanhei, desde quando ele entrou no prézinho, eu sempre fui presente nas escolas e isso eu vi que fez muita diferença.
1: E parabéns ao Miguel e também a todos os alunos que conquistaram as medalhas na UBMEP. Agora são 6h41, você confere a seguir. Serviço de parcelamento de débitos do IPVA 2026 já está disponível e confusão durante semifinal da Copa do Café causa tumulto em Mutum.
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8: Agora são 6h46 e se você não conseguiu quitar as primeiras parcelas do IPVA, pode ter uma nova oportunidade de regularizar a situação com a Secretaria de Estado de Fazenda. O parcelamento, que acontece anualmente após o vencimento da terceira parcela, evita que o proprietário de um veículo sofra consequências dos débitos com o Estado. A gerente da administração fazendária em Manhuaçu, Vera Lúcia da Cruz, enfatiza que para proprietários de mais de um veículo em débito, não consegue parcelar a dívida separadamente.
9: Esse parcelamento ele está disponível desde o dia 18 de maio agora. Parcelas de 2026 foram divididas, então a partir do dia 18, que tem 30 dias que venceu, aí já está disponível. Então hoje o sistema está disponível para qualquer pessoa acessar o site da Fazenda, que é www.fazenda.mg.gov.br, para que ele possa fazer o parcelamento. A importância é de que ele vai andar com o carro dele atualizado, vai poder receber, né, o CRVL do carro dele, que é o licenciamento, que ele pode ou imprimir ou acessar via carteira digital. Requisitos é só estar devendo. E ele pode, junto com esse IPVA de 2026, ele pode parcelar outros débitos que ele tiver dos anos anteriores. Nós gostamos de ressaltar o seguinte, que se você tiver mais de um veículo com débito, no momento do registro do parcelamento, você vai informar o seu CPF e o Renaban do carro que você está precisando parcelar. Porém, vai selecionar todos os veículos que estão no seu CPF e só consegue parcelar todos os veículos, não consegue parcelar um veículo apenas.
8: A gerente também indica o valor mínimo de parcelamento.

0: pagamento possível e reforça as consequências para quem não regularizar a situação.
1: O IPVA não tem essa diferença de pessoa física ou jurídica quanto ao valor. O valor mínimo de cada parcela é R$ 200. Então, a pessoa tem que estar devendo mais de R$ 400 para poder, né, que possibilite o novo parcelamento. A partir do mês de agosto, né, geralmente o Estado trabalha com essa data, né, o mês de agosto ou mesmo o mês de julho, todas as pessoas que tiver inadimplente, os débitos são formalizados, ou seja, o Estado registra uma autuação de IPVA e esse débito ele vai primeiro para inscrição em dívida ativa e depois vai para o cartório de protesto. Então aí o nome da pessoa vai ficar com débito e pode trazer alguns transtornos para quem está com débito de IPVA aberto.
0: Vera ainda alerta aos proprietários que busquem as guias apenas no site oficial da Secretaria da Fazenda para evitar golpes.
1: Como todos os anos há esse parcelamento, né, após o vencimento das três parcelas, a gente está esperando que haja uma maior adesão, porque esse ano a procura, e nós temos recebido vários e-mails, pessoas aqui na EF procurando para fazer o parcelamento, então nós cremos que esse ano vai haver uma maior adesão, porque também está havendo maior divulgação da Secretaria da Fazenda quanto a esse parcelamento. Primeira coisa, você pode acessar o site da Fazenda e a gente pede para que vocês acessem o endereço lá no navegador, é www.fazenda.mg.gov.br. Evitar de digitar em qualquer site de pesquisa, porque eles podem te direcionar para um site falso e gerar um documento que não é o documento para a Secretaria da Fazenda. Esse ano, acho que os contribuintes, os proprietários de veículos estão mais atentos. Nós tivemos poucas reclamações, mas mesmo assim ainda tendo muita gente ainda pagando IPVA de forma indevida.
0: Agora são 6h50 e a semifinal da tradicional Copa do Café, realizada na tarde deste domingo em Mutum, foi marcada por uma confusão generalizada durante a partida entre as equipes de Mutum e Ipanemense de Ipanema. O jogo de volta da semifinal estava com placar de 2-0 para o time da casa, quando uma discussão entre jogadores e membros das equipes terminou em tumulto dentro de campo. Vídeos que circulam na internet mostram momentos de tensão no estádio com empurra-empurra, correria e relatos de agressões envolvendo seguranças e integrantes da equipe visitante. O episódio gerou repercussão entre torcedores e também moradores da região. E em nota divulgada pelo Esporte Clube Mutum, eles destacaram que, abre aspas, temos total consciência dos acontecimentos registrados após o encerramento do confronto e reiteramos que em nenhum momento nossos jogadores, comissão técnica ou torcida se envolveram em qualquer atitude que contribuísse para o conflito que ocasionou a interrupção da partida. Infelizmente, diante da insatisfação da equipe adversária com o resultado dentro de campo, houve episódios lamentáveis envolvendo membros da delegação do Ipanemense, incluindo agressões contra um de nossos atletas e também contra um segurança, fecha aspas. Agora são 6h51 e você confere a seguir: homem é preso com armas, munições e aves silvestres em Alto Jequitibá. Em Manhuaçu, a Polícia Militar prende foragido por mandado decorrente de violência doméstica. E em Manhumirim, a Polícia Militar prende autor por tráfico de drogas.
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3: Agora são 6h56, a Polícia Militar de Minas Gerais apreendeu armas de fogo, munições e aves silvestres durante ocorrência registrada no córrego Vargem Grande, em Alto Jequitibá. Você confere mais informações com o Tenente Douglas.
4: Durante verificação de informações no córrego Vargem Grande, em Alto Jequitibá, neste sábado, dia 23 de maio, equipes policiais realizaram diligências em uma residência. No local, durante as buscas, foram localizadas e apreendidas uma arma de fogo do tipo revólver calibre 38, uma carabina calibre 22, 14 munições calibre 38, 12 munições calibre 22, 2 munições calibre 44, além de 11 pássaros da fauna silvestre, mantidos em cativeiro sem autorização legal. Diante dos fatos, o homem foi preso em flagrante pelos crimes de posse irregular de arma de fogo e manutenção de espécime da fauna silvestre em cativeiro de forma irregular. O autor foi encaminhado ao pronto-socorro municipal para atendimento médico de praxe e posteriormente conduzido à delegacia de polícia civil.
3: E em Manhuaçu, neste sábado, um homem de 49 anos foi preso por mandado decorrente de violência doméstica.
4: Neste sábado, dia 23 de maio, na rua José Leandro da Silva, bairro São Vicente, em Manhuaçu, equipes da Polícia Militar realizaram a prisão de um homem de 49 anos que possuía mandado de prisão em aberto decorrente de condenação por violência doméstica. A ação ocorreu após informações levantadas pelos militares, dando conta da existência do mandado em desfavor do autor. Durante as intervenções, o autor foi localizado e preso, sendo constatado que restavam aproximadamente 3 anos de pena a serem cumpridos em

0: regime fechado. O homem foi encaminhado para a Delegacia de Polícia Civil para as providências legais.
1: Agora você confere mais uma informação, nós continuamos com o Tenente Douglas, ele destaca mais uma ocorrência ocorrida em Manhuaçu.
0: Na rua Cândido José Cerqueira, em Manhuaçu, um homem de 47 anos foi preso em flagrante pelos crimes de furto e ameaça no contexto de violência doméstica, este sábado, dia 23 de maio. O autor havia subtraído ferramentas de um caminhão estacionado na via pública e posteriormente ameaçou de morte sua companheira, utilizando uma faca. Durante a ocorrência, os materiais furtados foram recuperados e apreendidos. O autor foi encaminhado para a Delegacia de Polícia Civil para as demais providências.
1: E também neste sábado, um homem foi preso por tráfico de drogas no município de Manhumirim, na zona rural, no Córrego do Ouro.
0: Neste sábado, dia 23 de maio, após levantamentos de informações sobre a prática do tráfico ilícito de drogas e posse ilegal de arma de fogo no Córrego do Ouro, zona rural de Manhumirim, equipes policiais compareceram ao local para averiguação. Durante a ação, o morador dispensou um objeto nos fundos da residência antes de atender os militares. Após a entrada no imóvel, foram realizadas buscas que resultaram na apreensão de uma garrafa de 200 ml contendo cocaína, além de um aparelho celular. O autor foi preso em flagrante pelo crime de tráfico ilícito de drogas, sendo encaminhado para atendimento médico e, posteriormente, à Delegacia de Polícia Civil.
1: Agora são 6 horas e 59 minutos, eu sou Ana Flávia Domingos e termina mais uma edição do Jornal Regional, uma produção Tribuna do Leste, Rádio Manhuaçu, trabalhos técnicos Ginaira Silva e Marcelo Costa. O Jornal Regional volta amanhã a partir das 6h20 da manhã. Você confere mais notícias no site tribunadoleste.com.br e uma ótima semana.
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0: 7 e 2.
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0: 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Bom dia, meus queridos ouvintes da Rádio Nova FM. Hoje, segunda-feira, segundou, dia 25 de maio de 2026, está começando agora o seu programa matinal favorito, o Bom Dia Nova. Eu sou Henrique Souza e te faço companhia até às 11 horas da manhã, trazendo para você muito mais do que notícias e músicas. Aqui, o seu dia começa com energia positiva, informações fresquinhas e, claro, aquele bate-papo que você adora. Prepare-se para uma manhã repleta de música boa, dicas imperdíveis e tudo o que você precisa saber para enfrentar o seu dia com o pé direito. Então aumente o volume do seu rádio e fique com a gente, porque aqui na Nova FM o seu bom dia começa agora.

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0: de mim.
1: Gostou de mim, hein?
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0: começarmos bem a nossa manhã maravilhosa de segunda-feira, eu tenho uma mensagem para você. Preste muita atenção, porque esse momento é para você. 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
0: Hoje é segunda-feira, início de uma nova semana, uma nova oportunidade para recomeçar, aprender e agradecer. A gratidão transforma o nosso olhar sobre a vida. Quando agradecemos pelo simples fato de acordar, pela saúde, pela família, pelos amigos e pelas oportunidades que chegam todos os dias, o coração fica mais leve e a caminhada se torna mais forte. Nem sempre a semana começa perfeita. Existem desafios, preocupações e lutas. Mas cada novo amanhecer é uma chance de fazer diferente, de acreditar mais e de seguir em frente com fé e esperança. Que nesta segunda-feira você escolha começar o dia com gratidão. Agradeça pelo que já conquistou e também pelo que ainda está por vir. Porque quem aprende a ser grato pelo pouco, descobre a grandeza das pequenas bênçãos da vida. Bom, a palavra nos ensina que em tudo devemos dar graças, porque a gratidão abre o nosso coração para reconhecer o cuidado e o amor de Deus em cada detalhe da vida. Mesmo diante das dificuldades, Deus continua sendo fiel e nunca, nunca abandona aqueles que confiam nele. Talvez a semana passada tenha sido difícil, talvez existam desafios pela frente, mas lembre-se, Deus já está cuidando de tudo. Cada novo amanhecer é uma prova de que Deus

sua vida. Comece hoje com fé, esperança e gratidão. Agradeça pelo que você tem, pelo que Deus já fez e também pelo que ainda fará. Quem coloca a semana nas mãos de Deus caminha com mais força, paz e confiança. Que Deus abençoe seu dia, uma ótima

0: Que esta semana seja marcada por bênçãos, portas abertas e muitas vitórias. Deus é muito bom estar no controle de tudo, calma. Tudo vai dar certo, já deu certo, viu? Mas nunca se esqueça, seja grato e seja feliz.
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2: Onde você estiver, bom dia meu amigo e a minha amiga, né? E aí, tudo bem com você? Espero que sim, viu? Espero que você esteja bem, espero que você esteja feliz nessa manhã maravilhosa de segunda-feira, segundou, tá em casa, tá no trabalho, eu quero saber o que você está fazendo. E o final de semana, foi bom? Deu pra descansar? Foi curtir o final de semana, né? Ah, eu sei, teve gente aí que curtiu o final de semana. É, meu amigo, minha amiga, bora porque a segunda-feira já começou e ela vem com tudo, viu? Segunda-feira, bora mexer o doce, é um leão por dia. Eu quero convidar você a participar comigo aqui do nosso programa que vai até às 11 horas da manhã. Até às 11 horas, você é o meu convidado

a ficar junto comigo, porque ainda hoje vamos falar de futebol. E aí? É o Placar Esportivo com ela, Lorena Correia, trazendo todas as informações, aquele giro nas notícias do que aconteceu no final de semana no mundo do futebol. Será que tem alguém aí que acertou o placar dos jogos de ontem? Pois é, será? Bom, vamos falar sobre o que aconteceu também, né? Tem flamenguista, tem palmeirense aí. O que aconteceu esse final de semana, hein? Meu amigo, que isso, gente? Rapaz. Bom, já manda sua mensagem aí. Eu quero saber o que aconteceu aí, hein? Ah, meu Deus do céu. 9:30 é o Placar Esportivo aqui no Bom Dia Nova. Tem o Resenha da Nova, muita informação pra você, previsão do tempo, notícia boa, música animada e, claro, tem alô na Rádio Nova. É a sua participação. Então pega o telefone, manda aí a sua mensagem, 339-84-54-1735. Esse é o WhatsApp para você participar e enviar a sua mensagem de texto, ou você pode mandar o seu áudio. Fica à vontade, viu? Aqui quem manda é você. Então bora dar uma animada. Segunda-feira tá frio, esfriou, né? Já dizia um bom mineiro, esfriou. Então, tem que dar uma animada, meu amigo, porque senão, já viu, né? Bom, bora mexer o doce, 7h40 da manhã, Mari Fernandes, Página Dias, bora curtir.

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tô na área que o senhor queria. Mãe, lembra que eu disse que conseguiria? Minha vitória não é saber que eu tenho grana, e sim reconhecer que sem Deus não aconteceria. 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

nós é a música, né, mano? Mas, tipo assim, independente de nós.

0: Felipe, a tropa, Guaxinim, a tropa inteira. O povo tá maluco, só menor bom, papai. Sem neurose. Isso aí pra mim é uma aula. Aula de vida. Se ligou, pai? Aula de vida.
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1: Muito bem, você curtiu aí, Lennon, L7, gratidão. Pois é, hoje a mensagem do dia foi sobre ser grato, sobre gratidão. E aí, é isso mesmo, meu amigo, gratidão. Temos que ser gratos todos os dias, não é mesmo? É isso aí. Bom, e vocês já sabem que aqui no Bom Dia Nova é assim, além de música boa, muita informação pra você. E hoje, olha, hoje é dia 25 de maio, é o dia do trabalhador rural. Quem trabalha com as mãos na terra cultiva mais do que alimentos, cultiva futuro, esperança e vida. Ó, respeito e admiração. E muito obrigado a todos os trabalhadores, trabalhador rural. Nosso reconhecimento e gratidão a todos que fazem do campo a raiz do nosso desenvolvimento. E agora nós iremos conferir a cotação do café com o Café Emerick.
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1: Agora são 8 horas.
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0: sabe o que quer. Você curtiu aí Ferrugem, Amor Puro. Agora são 8h05 e nós seguimos aqui com a nossa informação, trazendo para você as principais notícias do mundo do agronegócio. 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Nosso quadro Agronotícias é especial para você. A gente sabe que o agro não para e a informação também não para. E é por isso que aqui no Bom Dia Nova você fica sempre bem informado. 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
0: Muito bem, uma informação importante para você. O mercado do café encerrou esta sexta-feira, dia 22, com movimentos mistos nas bolsas internacionais. Enquanto o café arábica registrou leves perdas em Nova York, o Robusta avançou em Londres. Em um cenário ainda marcado pela lentidão da colheita brasileira, preocupação com as chuvas nas áreas produtoras e volatilidade nas negociações. No fechamento, o Arábica na Bolsa de Nova York apresentou baixas moderadas. Já o Robusta encerrou o pregão em alta na Bolsa de Londres. O mercado segue acompanhando o início da colheita no Brasil, que ainda apresenta ritmo mais lento em algumas regiões produtoras. Segundo análise das safras e mercado, além do atraso inicial, as chuvas registradas em importantes áreas cafeeiras têm gerado preocupação entre produtores em relação à qualidade do café e ao andamento dos trabalhos no campo. As precipitações em pleno avanço da colheita seguem no radar dos operadores, principalmente em regiões produtoras de café arábica. A umidade mais elevada pode dificultar a secagem dos grãos e aumentar os custos operacionais neste início de safra. Informações diretamente noticiasagricolas.com. E esse foi o nosso quadro Agronotícias, as principais informações para você. Meu amigo cafeicultor, homem do campo, produtor rural, aqui no Bom Dia Nova, sempre bem informado.

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0: Hanna Castela, Dona de Mim, agora são 8h30. Música boa é aqui no Bom Dia Nova e muita informação para você. Agora, nós iremos conferir como vai ficar o clima aqui na nossa cidade e também na nossa região. 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
5: Olá, bom dia. Tempo parcialmente nublado nesta segunda-feira em todos os municípios da Zona da Mata. Temperatura máxima em Manhuaçu, Manhumirim, Altitibá, Espera Feliz em torno de 25 graus. 21 graus em Alto Caparaó, 24 graus em Sericita e Caputira. Tempo parcialmente nublado nas demais regiões do estado. No sul de Minas, aumenta a nebulosidade no decorrer do dia devido a uma frente fria que se formou no litoral da região sudeste no final de semana. Chega no sul do estado e poderá causar chuva de fraca intensidade em alguns municípios. Capital Mineira, com sol entre nuvens, temperatura máxima em torno de 26 graus. Direto da Clima Tempo, Rui Brandos Reis.
0: Muito bem, esse foi o professor Rui Brand, direto da Clima Tempo, trazendo todas as informações. Conferindo agora, em Manhuaçu, nesse exato momento, está 19 graus, o céu está nublado e a máxima para hoje é de 25 graus. 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
1: 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Só falando de amor.

0: Muito bem, agora são 8h40, você curtiu o Diogo Nogueira, clareou e o dia tá lindo, tá frio, mas tá lindo, né? Fala a verdade. Eu quero saber, onde amanheceu, ó, amanheceu frio aqui em Manhuaçu? Provavelmente aí na sua cidade também, me conta. Agora, se você mora em Alto Caparaó, essas regiões, essa cidade aí, meu amigo, aí fez frio mesmo, hein? Quero saber se você é aquela pessoa que gosta do frio, tá feliz. Tem gente que ama, tem gente que fica esperando no verão, fica reclamando que tá muito quente, tá calor, tá suado, aí fica esperando o frio porque gosta de colocar muitas blusas. Você é aquela pessoa que gosta do frio? Conta pra gente, eu quero saber, viu? Quero saber, você tá apaixonado com esse frio, cedo acorda de manhã, tá tudo branquinho, cheio de cerração. Meu amigo, tem gente que gosta, né? Tem gente que gosta muito do frio. Agora tem outros que não gosta muito, não. Mas eu quero saber a sua opinião. Manda aí no WhatsApp, tá feliz? Tá gostando dessa estação do ano? Esse frio é bom demais ou não? Henrique, eu detesto frio. Quero saber, manda no WhatsApp aí e na sua cidade. Eu quero saber como que tá na sua cidade. Tem gente igual o Ronaldão Chuchu? Ele fala que gosta do frio porque ele acorda 10 horas da manhã, né? Aí o sol já esquentou, né? Aí fica mais fácil mesmo. Mas agora tem a galera que acorda cedo pra ir pra roça, vai pra lida. Meu amigo, vai ali levar os meninos pra escola, né? Tem as mães, os pais que levam as crianças pra escola. Tem a galera da construção, você viu? Cedo já tem que começar a mexer na massa, começa a mexer com água ali. A dona de casa fazendo faxina, aquela friagem, lavando roupa cedo. É, bom, eu quero saber na sua opinião. Se você é a pessoa que gosta do frio, tá amando o frio, aí na sua cidade tá desse jeito também, bora participar com a gente, porque o WhatsApp já tá liberado. Manda aí o seu bom dia, conta a sua experiência, o que você tá achando. Se você estiver na roça, eu quero saber, tá na colheita do café, como que tá aí na colheita do café? Tá tudo cheio de neblina? Meu amigo, aqui em Manhuaçu também tá mais ou menos assim, viu? Se você ainda não tem o WhatsApp da Rádio Nova, adiciona, anota aí, vai!
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0: Bom, muito bem. Ó, seguimos aqui então, atendendo os melhores ouvintes desse Brasil, a minha amiga Maria Aparecida, lá no Córrego da Gameleira. Ô Maria Aparecida, tá muito frio aí, mulher, no Córrego da Gameleira? Me conta. E aí, a senhora é aquela mulher que gosta do frio? Aquele frio de manhã, esquentar sol no terreiro? Me conta, quero saber, ou não, bom dia.
3: É pecado falar do frio, né? Bicho, tem o frio e o sol, né? Mas eu não gosto do frio de jeito nenhum.
0: Que isso?
3: Eu também vai dando, quando é época do frio, vai dando a tarde, eu já vou deitando, vou sentando no sofá, ficar bem quietinho, não gosto do frio, não. Eu vou levantar.

0: 8 horas também. Já levantei muito cedo na minha vida. Bom, não levanto cedo mais não, tá, só levanto 8 horas.
1: 8 horas, tá bom aí, ó. Hoje ela acorda 8 horas, mas durante outras fases da vida, né? Aí que a gente tem que acordar mais cedo. Ó, ela falou que não gosta de frio, não. Vai dando 6, 7 horas, já vai fechando a casa, já vai deitando, colocando uma meia no pé, né, Maria Aparecida? É, mulher, tem que colocar uma meia no pé, senão o pé fica gelado, aí já viu, né? Agora deixa eu ver essa... A minha amiga lá em São Pedro do Havaí. Alô, São Pedro? Rapaz, São Pedro é frio, viu? A minha amiga Flávia Pereira. Oi, Flávia. Mulher do céu, ó. Realeza, Vila Nova, São Pedro. O lugar que faz frio, né? Bom dia, deixa eu ver. Ó, Henrique, detesto frio. Aí, tá vendo? Tá vendo? Detesto frio. Os meninos tudo passa mal. Frio é bom pra quem não levanta cedo e só viaja. Ah, tá certo. Você tá doido? Pois é, mulher. Os meninos ficam gripados. É, o nariz começa a escorrer, hein? Pelo amor de Deus. Ainda bem que aí na sua casa a senhora é chique, que eu sei que a senhora é chique, tem aquecedor, né? O ar-condicionado ficando quente ali no aquecedor, aquecendo a casa. Aí, tá vendo? Ó, ela mandou. Tem mesmo. Aí, tá vendo? Aí é fácil, deixa no aquecedor quentinho dentro de casa, lá fora fica frio e dentro de casa só tomando um chocolate quente. Que a senhora, dona Flávia, tem cara que faz um chocolate quente bom, gostoso. Dá pros meninos tudo tomar chocolate quente. Com pão de queijo pra esquentar. Tá certo. Depois me conta aí o que você faz pra esquentar aí nesse frio. Tem gente que faz canjiquinha, sopa, leite quente, chocolate quente. Leite com canela também é muito bom, viu? Olha aí, eu dando dica pra galera. Ô Flávia, bom dia pra você, obrigado pela sintonia, uma ótima semana, tenho certeza que essa vai ser a melhor semana da sua vida. Que Deus abençoe os meninos tudo e que Deus proteja, né, essas crianças aí, todos nós, pra que ninguém passe mal no frio. Não, ninguém gripado, já vai tomando uma vitamina C, vai chupando uma mexerica, uma laranja. Deus abençoe o nosso dia. Olha lá, as crianças sofrem demais, é verdade. Quem tá participando comigo, bom dia, Márcia Domingues, lá em Vila Nova, aí ó, eu falei, bom dia, Márcia. Henrique, eu amo frio, que isso, mulher, amo frio, morro congelando, mas não falo que eu gosto de calor, viu? Ah, aquele tempinho fechado, Henrique, caindo aquela garoinha fininha, bom demais. É, sou paulista, Henrique, a terra da garoa, frio é vida pra mim. Às 6 da manhã eu já tô acordada. Que isso, mulher? Olha aí, ó. Achei que Márcia Domingues era mineira, uai. Então ela é paulista, a terra da garoa, frio pra ela é tudo, né? O frio pra ela é normal. Então, deve tá amando, né? Ô, Márcia, aí em Vila Nova, que é frio. Aquela garoa, tudo nublado de manhã cedo. Às 6 da manhã já tá acordada. Aí é frio mesmo, viu? 6 horas da manhã. Tamo junto, minha amiga. Ótimo dia pra você. Vai curtir seu friozinho aí, tá? Tomando seu café pela manhã. Ah, isso aí. Tem gente que gosta, tem gente que não gosta. Ó, minha amiga, bom dia. Ó, recebi até fotos e vídeos aqui, lá de Realeza. É a Meire. Oi, Meire. Bom dia, minha querida. Tudo bem, mulher? Ó... Aí em Realeza é frio. Mandou aqui um vídeo. Nu! Que isso? Tô vendo o vídeo aqui, tá, gente? Ela tá no alto da lavoura. No alto da lavoura, tá? Parece até um... Parece até o céu, assim, tudo branquinho. Meu Deus do céu! Olha aí, Henrique. Na colheita do café. No alto da lavoura. Cheio de neblina, tudo branquinho. Lindo demais. Mas deve estar frio aí, né? Um abraço pra você, minha amiga. Tamo junto. É a Rosimeire Antunes, lá em Realeza. Rosimeire, um abraço. Ótimo dia, viu, minha querida? Bom trabalho aí. Legal. A vista tá linda pra trabalhar. Ó, que vista boa. Bom trabalho. Que Deus abençoe o seu dia. Ai, ai. Bom, manda aí, eu quero saber a sua opinião, se você é a pessoa que tá curtindo esse frio pela manhã ou você não. Prefere o calor, verão, praia, solzão. Minha amiga Alessandra Oliveira, bom dia, Alessandra.

Henrique segundou. Um abençoado dia para todos nós. Uma semana abençoada. Olha, ainda não tá fazendo frio não, hein? O quê? Como assim ainda não tá fazendo frio? Será que vai esfriar mais ainda? Ô, Alessandra, será que vai fazer mais frio? Parece, hein? Ó, toca aí aquela música do Menos é Mais, só pra começar a semana. Ah, então tá bom. Deixa comigo, viu? Ô, Márcia, um abraço pra você, viu, minha amiga? Será, gente, que... Alessandra, será também que vai fazer... Vai continuar o frio? Vai ficar mais frio que isso, gente? Pelo amor de Deus. A minha amiga que gosta do frio aí, ó, vai amar, né? É, pois é. Bom, então, pra esquentar, pode ser? Alessandra, a galera que tá querendo esquentar o frio, agora são 8h49, menos é mais, pra você curtir.

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0: Muito bem, 8h57, você curtiu Rio Negro e Solimões com Jorge Matheus, frio da madrugada, pelo amor de Deus. Olha, e a galera mandou aqui, ó, sobre frio. Meu amigo, bom dia, Luiz Manuel. E aí, cara? Você é a pessoa que gosta do frio ou não, hein?
1: Bom dia. Rapaz, eu gosto do frio.
0: Gosta?
1: Eu gosto do frio porque a gente dorme melhor, descansa melhor.
0: Tá aí, ó.
1: E o corpo da gente parece que fica um pouco melhor na época do frio.
0: Um pouco melhor.
1: Né, das crianças sofrerem muito.
0: É, isso é verdade.
1: Até mesmo, né, nós adultos e idosos. Mas o frio, a gente consegue descansar melhor.
0: É verdade, olha aí, ó. Meu amigo já curte um frio, Luiz Manuel. Rapaz, a gente descansa mesmo, viu? Falar em descansar, daqui a pouquinho tem Lorena Correia com o placar esportivo. Quero saber se ela descansou esse final de semana, se ela... Como que vai ser, né, o placar esportivo de hoje? Só um bom dia rapidão, tudo bem?

0: com você? Bom dia!
1: Bom dia, Henrique! Bom dia pra todo mundo que tá com a gente nessa segunda-feira, meio geladinha, né?
0: Aqui tá frio, você viu?
1: Descansei bem, viu? Foi um final de semana bom.
0: É isso aí.
1: Vamos vir com tudo aí, com distrital e brasileirão.
0: Boa! Lorena, curte frio?
1: Gosto muito.
0: Gosta? Você Sim. é do time da galera do frio, então.
1: Sou.
0: Entre o frio e o calor... Você tá curtindo esse frio aqui em Manhuaçu?
1: Eu gosto de meia estação, né? Ah. Eu gosto daquele nem tão frio, nem tão calor.
0: Só estão dizendo por aí que vai fazer mais frio, viu? Se você não é acostumado com esse frio, pra quem não sabe, Lorena Corrêa não é de Manhuaçu, né? A nossa querida cidade maravilhosa. Ela é de... Qual é a sua cidade?
1: Barbacena.
0: E lá em Barbacena é uma cidade fria,
1: quente?
0: É fria.
1: Muito.
0: Ah, então tá em casa, então. Bom, seguinte, intervalo comercial, porque ela já tá aqui ansiosa pra falar de futebol. Daqui a pouquinho tem o placar esportivo. É coisa rápida, nem dá tempo de desligar nem dá tempo de tomar um cafezinho. É coisa assim, é rápido mesmo. E eu quero saber se tem atleticano aqui hoje, viu? Palmeirense, flamenguista, xiu!
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0: Muito bem, agora são 9:01. Eu falei que seria rápido, né? Pois é, bom dia, Lorena Corrêa. Ah, já dei bom dia, meu
1: bom
0: Deus
1: dia
0: do céu.
1: Bom dia de novo.
0: Novamente. E aí, vamos lá então, né? Placar esportivo hoje tem muita coisa pra falar.
1: É isso, tem muito brasileirão, tem o campeonato distrital que tá todo vapor aí. Bastante jogo pra gente falar.
0: Ah, então, ó, atenção torcida do Galo. Não vai ter cornetada. Hoje ela diz que vai ser...
1: Não dá nem tempo de cornetar ninguém.
0: Não dá tempo, é coisa rápida hoje, tá bom? Então, mas fica de olho, manda uma mensagem no WhatsApp, você pode mandar sua mensagem, pelo menos um abraço a gente quer mandar pra torcida, pros flamenguistas, a gente vai mandar um abraço pros vascaínos também, pra todo mundo. 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
1: Bom, galera, começar rápido e rasteiro hoje com os campeonatos distritais. Na categoria aspirante, nós tivemos o jogo entre União Palmeiras e União Vilanovense, que venceu por 4-1 aí o União Palmeiras. Na categoria titular, essas mesmas equipes também tiveram um placar parecido aí. O União Vilanovense venceu por 3-1 o União Palmeiras. O jogo entre Malaquias e Boa Vista pelo aspirante, o Boa Vista venceu por 3-2. E na categoria titular, os dois times empataram em 2-2. Então, Malaquias e Boa Vista empatando em 2-2. Na categoria aspirante, também tivemos Avaí e Red Bull Sacramento empatando em 2-2 também. E na categoria titular, o Sacramento venceu o Avaí por 3-1. Esses foram os resultados aí do campeonato distrital desse fim de semana. Quero saber da galera que jogou. Onde estão vocês?
0: Nós
1: como estão
0: saber.
1: Os times?
0: Boa, bom.
1: O que vocês estão achando do campeonato? Conta tudo pra gente.
0: Nós queremos saber. Manda aí se você é um jogador que participou ou se você estava lá na torcida. Nós queremos saber, viu?

0: isso. E aí agora vamos falar de Brasileirão.
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0: No Brasileirão tivemos bastante jogos no fim de semana. No sábado, Botafogo e São Paulo empataram em 1-1. O Vitória venceu o Internacional por 2-0. Grêmio e Santos fizeram um jogo aí de muitos gols. O Santos saindo na frente, novamente tomando a virada, 3-2 Grêmio. O Mirassol venceu o Fluminense por 1-0. E o Palmeiras deu uma sapecada no Flamengo de 3-0.
2: Me ajuda aí, Lorena, uma hora dessa.
0: Nesse domingo, o Cruzeiro venceu a Chapecoense por 2-1. O Atlético Paranaense venceu o Remo fora de casa por 2-1. O Corinthians venceu o Atlético Mineiro por 1-0. E o Vasco também. Gente do céu, o que que tá acontecendo? Alguém me explica. O Bragantino venceu por 3-0.
2: 3-0. Alô, Chuchu, aqui a gente fala, viu?
0: Hoje ainda teremos um jogo para fechar a rodada entre Curitiba e Bahia às 8 da noite. Mas olha só, queria passar aqui uma coisinha de tabela.
2: Vai lá então. Por quê?
0: Flamengo e Palmeiras se enfrentando.
2: Sim.
0: Flamengo jogando em casa.
2: Sim.
0: A gente falava que o Palmeiras não tá, assim, com aquele desempenho incrivelmente maravilhoso que o Flamengo tinha chance de ganhar.
2: É verdade.
0: Era um jogo de 6 pontos, porque tava só 4 pontos aí à frente o Palmeiras. E aí, meu filho, tomou essa sapecada,
2: o
0: treinador reclamando da expulsão, de uma expulsão que foi assim, ele queria fazer um carinho no rosto do adversário com a trava da chuteira.
2: Meu Deus!
0: E o Palmeiras simplesmente abre 7 pontos de vantagem agora pro Flamengo.
2: Ficou
0: que bobeira
2: difícil,
0: foi essa que o Flamengo deu, resolveu dar esse final de semana, nem segurar um empate?
2: É,
0: eu não consegui assistir o jogo, infelizmente. Mas, por problemas de internet, mas...
2: Isso, gente, alguém ajuda ela aí, manda a internet pra ela.
0: Mas, que foi isso, né?
2: É.
0: Podia ter se aproximado, mas ter ficado a 1 pontinho de diferença do Palmeiras.
2: Segurado o placar.
0: É, e saiu com 7 pontos a menos. E um outro detalhe, assim, sobre a tabela desse Brasileirão, é que a partir da 7ª colocação aí, tá todo mundo muito embolado até... Basicamente o 15º colocado. A diferença é de 3 pontos para o início da zona de rebaixamento, né? É, o Vasco é o que está na primeira colocação fora, mas todo mundo ali muito embolado. Na sétima colocação com 23 pontos, o Cruzeiro é o 9º com 23, o Botafogo em seguida vem só com 1 pontinho a menos, então assim... O Brasileirão embolado esse, viu?
2: Tudo pode mudar aí, então.
0: Tudo é possível, tudo.
2: Entendi.
0: É possível.
2: É isso aí.
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0: Isso aí foram as nossas informações de hoje, uma cornetada leve no Flamengo.
2: Olha
0: porque
2: só.
0: Eu falei que não ia dar tempo, mas a gente não se aguenta.
2: Entendi, arruma um jeitinho, né?
0: Sim, a gente
2: tá
0: não
2: certo.
0: Se aguenta e cornetar o Flamengo.
2: Olha
0: é sempre
2: só.
0: Muito bom pra mim. Então... É isso.
2: Seguinte, olha, a galera mandou mensagem aqui, tem áudio do meu amigo, deixa eu ver. Eita, pra Lorena, ó.
3: Ei. Ó. Desculpa por ontem. A maçã mesmo na arena.
2: Olha aí, ó.
3: Do Corinthians. Freguês sempre.
2: Tá vendo?
3: Galo sempre freguês nosso.
2: Pelo amor de Deus.
3: E fala com a Lorena, hein, Henrique? Garfara Chapecoense ontem. Meteram a mão na Chapecoense ontem. Um abraço, Henrique.
0: Tamo junto. Ah, pronto, assim ficou fácil.
2: Tamo junto, é o Everton. Ele
0: assim
2: é Corinthians, mandou um recado pra torcida do Galo e também falou aí do Chapecoense.
0: É o Everton do dinizismo, né? Que a primeira mensagem que eu lembro dele aqui foi falando que o Corinthians vai ser campeão da Libertadores com
2: o
0: Diniz
2: aí,
0: e eu tô guardando isso pro final da Libertadores.
2: Tá vendo, Everton?
0: Pô, Everton.
2: Ajuda aí.
0: A gente podia ter ficado só na amizade de você cornetar o Atlético, que é meu rival
2: isso,
0: também,
2: meu.
0: Mas não, teve que dar uma cutucada no Cruzeiro, né?
2: Ó, nosso amigo Luiz mandando um abraço. Lorena, mimimi dos flamenguistas. O Flamengo não é ruim. É o Palmeiras que fez 3.
0: Olha.
2: Ó, tem cruzeirense também participando. Silvana Raposo mandando bom dia, Nação Azul.
0: Bom dia, Silvana. Bem humorada hoje.
2: Ah, feliz. A nossa
0: feliz.
2: Amiga. Jandira mandou bom dia, linda Lorena. Foi um prazer te conhecer pessoalmente aí na rádio.
0: Bom dia, Jandira. Obrigado. Prazer foi meu.

0: Eu.
1: E olha só, tem gente aqui, é Atlético, tá? É a Cássia Arruda. Ô Cássia, bom dia pra você, viu? 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Aí. Sim, boa.
0: A gente não indica nada ruim aqui, né?
1: É, os nossos parceiros aqui são os melhores, mulher.
0: Só coisinhas de qualidade pra vocês.
1: É isso aí, manda um abraço pra nossa amiga Flávia Pereira, que ela é atleticana também. Pode mandar
0: Flávia,
1: um alô pra ela.
0: Um abraço pra você aí. Melhoras pro seu time, mas fica nem bem. Tanto também, né? Porque senão tá muito perto do meu, senão embola demais.
1: Ó, e também a nossa amiga Flávia Largaticha, que ela falou o seguinte: Lorena, eu adoro frio, minha amiga. Tô aqui de blusinha, chinelinho, shortinho na faxina da casa.
0: Ai, que beleza. É o look estiloso da faxina, né?
1: Aí ela falou que não é atlético. Ô, mulher, desculpa, errei aqui. A Cássia falou que não é atleticana. Você é o quê, então? Depois manda aí que eu quero saber. Achei que ele era galo. Deve ser cruzeiro. Se for cruzeiro, eu arrumei uma guerra aqui. Pelo amor de Deus. Bom, esse foi o Placar Esportivo de hoje. Tá apenas começando a nossa semana. Tem muita coisa pra falar, né? Até sexta-feira, muito futebol pra rolar.
0: Tem Libertadores ainda, Sul-Americano, nesse meio de semana. Amanhã a gente fala mais.
1: Ah, é isso aí. E esse foi o Placar Esportivo. 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E esse foi o Placar Esportivo. Tchau, tchau, Lorena.
0: Tchau, tchau.
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Muito bem, 9h23, você curtiu Alemão do Forró e ela faz só música boa, aquele forró, né, pra dar uma esquentada no dia. Deixa eu mandar um alusão pra essa galera aqui no WhatsApp.

0: Meu amigo, bom dia! Bom dia! É o Maurício Silva. Alô, Maurício! Solta sua voz aqui no WhatsApp do Bom Dia Nova. Fala comigo, Maurício!
1: Bom dia, meu amigo!
0: E aí, cara? Bom dia!
1: Que linda, rapaz! A gente começar o dia de... a semana com uma mensagem linda dessa de manhã.
0: Que bom que você gostou.
1: Ajuda demais.
0: Bom demais.
1: Aqui é o Maurício de Santana do Manhuaçu.
0: Ah, legal.
1: E como você diz, né? Ah. Bora mexer o doce?
0: Bora mexer o doce.
1: Pode mexer um docinho. Agora hoje tem que mexer o doce da semana, né?
0: Aí sim.
1: Um abraço, meu amigo.
0: Um abraço. Tamo junto, ui. Valeu. Um abraço pra você.
1: Bom dia, opa. Henrique. Então, rapaz, o frio é gostoso demais.
0: Ah, falando sobre o frio,
1: pra
0: ó.
1: Pra se alimentar, pra você descansar, pra
0: você
1: trabalhar.
0: Gosta? É bom,
1: não,
0: né?
1: É bom na hora de levantar cedo, né?
0: Levantar cedo é
1: mas
0: bom, não.
1: Tá suave.
0: Tá certo.
1: Por enquanto não tem frio, não. Eu sou de São Paulo, né? Então é...
0: Ah. E lá é frio,
1: lá
0: terra
1: é
0: da garoa mesmo?
1: É mesmo, ventania.
0: Ih, rapaz, hein?
1: Mas tá suave.
0: Entendi.
1: Beleza?
0: Beleza. Ui. Tamo junto, valeu, meu amigo. Ó, Maurício falou que o frio tá suave. Tá tranquilo ainda. Vai... isso quer dizer que vai piorar, né? Vai ficar mais frio. Um abraço pra você, meu amigo. Tamo junto. Ó, a Flávia, minha amiga Flávia Largatixa, também falou sobre o frio aqui, ó.
2: E o frio? Ai, eu adoro frio.
0: Ah, é, mulher? Que isso?
2: Eu tô até sem blusa, fazendo meu serviço.
0: Ih, rapaz. Aí sim, hein? Ela falou aqui mesmo. Falou pra Lorena que ela tá de short, chinelo, fazendo faxina. E ela ama o frio. Henrique, ó... é, você e a Lorena estão convidados para o aniversário da minha filha de 11, no dia 11 de julho. Ah, tá longe, 11 de julho. Mas obrigado pelo convite, tá? Vou falar para a Lorena correr aqui. Ô, mulher, tá frio, tá fazendo faxina aí, ó, só de camiseta, de short, chinelo. Vai gripar, hein? Ó, cuidado. Um abraço para você, ótimo dia. A minha amiga Rose. Oi, Rose. Henrique. Rosimeira Antunes é a minha irmã. Ah, é? Olha que legal! Ah, um abraço pra Rose e pra Rose. A nossa amiga Rose Anne e a Rosimeire. Um abraço pra vocês, viu? Ótimo dia! Um abraço pra Denise, a Rose, a Gilza, a Gabi, pra todo mundo aí. Aí, o forrozão, gostaram do forró? Foi pra vocês mesmo. Que bom que vocês curtiram. O meu amigo Neném, alô Neném, bom dia. Henrique, jogo horrível, hein? Galo e do Timão. Que jogo horrível foi esse do Atlético e o Corinthians. Que isso, cara. Um abraço pra você, tamo junto. Cruzeirense, meu amigo Marcos Henrique, acertei o placar de ontem. Olha aí, parabéns. Acertou o placar. Tá sortudo, hein? A minha amiga Vânia mandou bom dia, Lorena. Bom dia, Henrique. Vânia Lima. Galo sempre. Aí, tá bom. Bom, e a minha amiga Amanda Oliveira. Oi, Amanda. Bom dia, mulher. Tudo bem, Amanda? E aí, trabalhou o final de semana? Aquele plantão? É, né? E agora já tá em casa, já tomou seu cafezinho? Tá de bobeira ou tá trabalhando? Me conta. Quero saber, sou curioso, viu, Amanda? Sou bem curioso. Me conta, mulher. Bom dia pra você. Ótima semana pra todos nós. Henrique, bora mexer o doce. Bora mexer o doce. É isso, né? Tem que trabalhar. Bora trabalhar. E ela pediu, toca Henrique Juliano. Pra você, minha querida. Agora são 9h28, só porque você pediu, viu? Henrique Juliano, última saudade.

0: Hoje não.
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0: Muito bem, 9h53, você curtiu Ludmilla, mande um sinal. E aqui no Bom Dia 9 é assim, muita música boa, muita informação pra você. E agora nós iremos conferir as principais notícias do mundo dos famosos, do mundo das celebridades pra você. O nosso quadro é o Resenha da Nova, aquele momento que você fica por dentro de tudo. Não é fofoca não, viu? São notícias comentadas, é apenas informação. Para com isso, esse é o Resenha da Nova.
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0: Xuxa Meneghel deu novos detalhes da preparação para sua turnê O Último Voo da Nave, que estreia em julho desse ano. Em uma entrevista, nesse domingo, a eterna rainha dos baixinhos disse que a nova nave terá o dobro do tamanho da original. Será o dobro, que marcou o imaginário do público que acompanha na televisão há décadas. A nova nave da turnê está sendo construída em Amsterdã, na Holanda. Segundo a Xuxa, a estrutura agora será em 3.

360 graus e poderá passar sobre a cabeça do público durante os shows. Ela vai fazer esse voo enlouquecer, meu amigo. A direção da turnê é assinada por Clay, um fã antigo de Xuxa que hoje trabalha nos Estados Unidos e já participou de apresentações de Jennifer Lopez e de shows no intervalo da Super Bowl. A imagem da nave descendo no palco marcou gerações de brasileiros que cresceram assistindo a Xuxa Meneghel nas manhãs da televisão. Logo, o símbolo da turnê tem sido tratado com muita seriedade pela artista, que quer conquistar o público pela nostalgia. Legal, né? E aí, lembra do... Tem uma galera aqui que lembra, todo mundo, né? O voo, a nave da Xuxa. Olha, e o cantor Zé Neto, da dupla com o Cristiano, desabafou sobre o período turbulento que passou por conta do vício em remédios. Vício em remédios, álcool e também cigarro. O artista que enfrentou a depressão e síndrome do pânico junto dos vícios disse ter precisado pedir ajuda. Eu tomava um monte de remédio para dormir, depois tomava um monte de remédio para acordar, bebida, sabe, muita coisa ruim. E aí, foi atrás de ajuda médica. Acima de tudo, ele disse que foi atrás de Deus também, de buscar a Deus, contou ele durante uma entrevista no Domingão com o Hulk. Zé Neto disse que estava afastado de Deus e de cuidar de si mesmo por conta da rotina puxada. Ele disse, olha, eu acho que a minha vida, pela correria, por tudo, eu acho que eu estava deixando as coisas mais importantes da minha vida, Deus, de lado, disse aí o cantor sertanejo. Zé Neto conta que chegou ao seu limite, que realmente chegou a um ponto que ele falou assim, eu não consigo mais e eu preciso anunciar isso para o Brasil inteiro, para que eu precise, para que ele pudesse parar para se cuidar. É. Pois é, parabéns, agora ele tá bem, muito bem. Conseguiu cuidar, e é isso aí, tem que cuidar da saúde mental, tem que cuidar do coração, da alma, é o que importa. Bom, e esse foi o Resenha da Nova de hoje, as principais notícias pra você, o que acontece no mundo dos famosos, no mundo das celebridades, aqui eu conto tudo, viu? É, meu amigo, aqui eu conto tudo. E já que nós falamos da dupla, bora curtir Zé Neto e Cristiano, chegando por aqui com sucesso pra você. Bom, notificação preferida, Zé Neto e Cristiano, bora curtir aqui na Rádio Nova, agora são 9h58.

0: Zeneto e Cristiano, notificação preferida. Aqui na Rádio Nova só toca as melhores. Intervalo comercial e daqui a pouquinho a música volta.
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0: Agora são 10 horas.
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0: São 10h40, você curtiu o Projota, moleque de vila. E a galera segue participando aqui, meu amigo palmeirense. Vixe, lá vem, hein? É o Neném? Ah, não. Um abraço pro meu amigo Neném também, que é palmeirense. Esse aqui é o Cristiano. Alô, Cristiano, bom dia. Fala comigo, meu amigo. Hoje apareceu palmeirense aqui, hein? Solta a sua voz aqui no WhatsApp do Bom Dia Nova. Alô, Cristiano.
1: Henrique, bom dia.
0: Bom dia.
1: Cristiano de Reduto.
0: E aí, cara?
1: Estamos aqui no Martins Soares, na Construção Civil.
0: Aí sim, bom trabalho.
1: Meu pai, Paulo Roberto.
0: Alô, Paulo Roberto.
1: Aqui. Manda a música pra nós aí, Jorge Matheus.
0: Jorge Matheus. Pode chorar, tá bom. Por que pode chorar?
1: É o seguinte, rapaz, e o Flamengo?
0: Cadê
1: o Flamengo?
0: Lá vem.
1: Rapaz, o pessoal um chororô danado. É. Né? E eu fico olhando, rapaz, a zaga do Flamengo.
0: Olha só, gente.
1: Que é da seleção brasileira. Será que vai dar, hein, cara?
0: Que isso, gente?
1: Na verdade mesmo, era só pra levar o Pedro, né? O Pedro tá.
0: Entendi.
1: Faz uns bons jogos aí, mas. É uma vergonha essa zaga, hein?
0: Ih, rapaz, será que na seleção brasileira vai dar ruim?
1: Aí o Ancelotti vendo o jogo e vendo, meu Deus do céu, acho que eu provoquei errado, hein?
0: Ih, rapaz!
1: Será?
0: Ó, aquele meme da internet que fala assim, ó. Será? E aí, será? Ó, quem tá falando é meu amigo Cristiano.

0: esse ano, hein? Ordenado não tem nada a ver com isso. Será?
1: Tamo junto, meu amigo, bom dia. Deixa os palmeirenses estão aí, ó, cornetando todo mundo, tá na liderança, tem que ser feliz mesmo. É isso aí, tá certo. Deixa eu mandar um abraço pra minha amiga. Bom dia, minha querida Fabiana Lira. Oi, Fabiana, tudo bem, mulher? Bom dia pra você. Henrique, manda um alô pra minha netinha Eloá. Um abraço, Eloá. Que Deus abençoe seu dia, viu? Ótimo dia, Eloá. Michel Ferreira, Boca de Lata, apareceu aqui também. Fala, Michel. Bom dia, bom dia. Ó, o resultado do Terrão, né, na sexta-feira, no sábado, na verdade, ele mandou pra gente aqui, Copa Terrão da Amizade Santa Luzia. Como que foi, ó? 8 horas da manhã, Esportes Clube Santa Luzia Papagaio, 5-1 contra o Cidade Alta. Que isso? Às 9 horas teve o Paris e o Fúria Negra. Fúria Negra 2-1 aí em cima do Paris. 11 horas, ficou no 0-0? WO, Falência e o Rebeldes. WO, Rebeldes ganhou aí de WO, do Falência. E Santa Luzia, PPG, que isso, contra o Portigar, 8-3? Rapaz, teve gol aí, hein? 8-3. Bom, esses foram os resultados aí da Copa Terrão da Amizade, que aconteceu no domingão, lá no bairro Santa Luzia, lá no campo de Santa Luzia, no Terrão. Legal, um abraço pra todo mundo aí, todos que participaram. Parabéns pelo evento. Rapaz, 8-3, que isso? Deixa eu mandar um abraço pra minha amiga Sandra. Oi, Sandra! Tudo bem, mulher? Sandra Batista Dutra tá participando com a gente. Ótimo dia. Henrique, que a paz do Senhor invada o seu coração, a sua manhã, o seu dia. Amém. Muito obrigado, minha querida. Ótimo dia pra você, tá bom, Sandra? Ela falou que ama o frio. Eu amo o frio, Henrique. Legal, ótimo dia. Meu amigo, bom dia, bom dia. Tá na sintonia participando. Muito obrigado por mandar mensagem. Gumercino Ferreira, valeu. Júlio César Bueno, minha amiga Débora Michele. Oi, Débora, tudo bem, mulher? Débora Michele, lá no bairro Santo Antônio. Tô ligadinha, Henrique, te fazendo companhia. E lá em Manhumirim, um abraço pra todo mundo. Em Manhumirim, Edivânia. Oi, Edivânia, bom dia, mulher. Bom, seguinte, a galera escolheu. Sabe qual foi a música mais votada hoje? Foi ela, a música número 2. Zé Felipe, né? Sucesso Ruim de Coração. E você vai curtir agora. Esse foi o Top Top do Bom Dia Nova. Música número 2.
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0: 3, você curtiu aí Shakira, Waka Waka. Nesse clima, né, da Copa do Mundo, tá chegando, tá todo mundo ansioso. Será que vai dar Brasil?
1: Brasil!
0: Estamos ansiosos, meus amigos. Será? Será que o Brasil vai conseguir? Estamos torcendo, independente, nós somos brasileiros e brasileiro não desiste nunca. Amanhã, inclusive, nós vamos falar aqui sobre decoração de rua. Quero saber se a galera tá decorando as ruas. Lembra que antigamente você fazia? Fazia, né? Colocava bandeirola, pintava o muro, o chão, fazia festa. E agora? Voltou a fazer? Não voltaram, não? Então bora que dá tempo ainda, viu? Bora animar aí, meu povo. Pega a galera da sua rua aí, do seu beco, da viela, onde você mora, do córrego. Bora enfeitar a rua, a praça, pra Copa do Mundo, né? A gente é brasileiro ainda. A galera tá meio desanimada. Que é isso, gente? Bora pintar a rua aí, ó. É, fazer aí. Junta o pessoal da rua. Para de fazer fofoca na rua. Junta o povo. Vai torcer pelo Brasil, tá bom? É melhor. Ó, seguinte, daqui a pouquinho o Ronaldão, o Chuchu, tá chegando. E ele tá chegando mesmo, tá, galera? Ele tá chegando. Tá feliz, mandaram pra ele aí. É, o Ronaldão, Chuchu, foi mais ou menos assim. Um, dois, três. Que o Vascão dele foi... Ih, rapaz. A musiquinha pra você não esquecer, tá bom?

0: Que isso? Vocês escutaram que a porta até bateu ali, né? Ó, calma aí, refrão agora, Xuxu. Ó, ó.
1: Entra na brincadeira.
0: Entra na brincadeira, Xuxu, relaxa. Ó, ó.
1: Admira essa resposta.
0: Ó o refrão, Xuxu. Anota aí, ó.
1: Xuxu.
0: Tá na boca do povo. Chegou já.
2: Direito e resposta.
1: Tá quase caindo pra segunda divisão. Ele segue firme, é pura paixão.
0: Ele segue firme. E aí, cara? Desistiu do Vascão? Segue torcendo pro Vascão? Me fala.
2: É bom dia pra galera. Já vimos que firme, mas igual quem fez isso aí. Quem fez isso aí deve ter. Oh, oh. Deve ter que negócio, ó.
0: Oh. Não vou falar isso.
2: Agora mandaram aí negócio de 1, 2, 3 aí que o Vasco perdeu o Bragantino 3-0 ontem.
0: Aqui, ó.
2: Não, eu sei, não precisa passar na batida da porcaria aí. Deve ser flamenguista. Agora, o flamenguista, o flamenguista que sábado meteu 70 mil pessoas no Maracanã, foram lá pro baile vermelho e preto, Palmeiras chegou e vácuo neles, né? Depois ainda pelaram no final. E flamenguista, Henrique, que você é flamenguista também? É, vocês têm memória curta. Vocês também perderam de 3-0 pro Bragantino, tá lembrado?
0: Que isso, né?
2: Fora o baile. É, o Flamengo também levou 3 do Bragantino. Então, é muito mimimi, né? Da turma aí de vermelho e preto. Fizeram a festa no Maracanã. Já ganhou, pam, pam, pam. Já ganhou. Aí ganharam 3 gols sábado. Oh,
0: para com isso.
2: Do Palmeiras. Inclusive, um monte de gente de Manhoaçu.
0: Ah, é? Tem nomes?
2: Vitor tava lá, voltaram tudo chururu, Clayton, o jornalista Clayton de Souza, um monte de flamenguista. Foram tudo pro baile do vermelho e preto, esqueceram que o baile ia ser verde.
0: Olha só, tá vendo?
2: Ai, né? Bem feito pra isso também.
0: Não, para com isso, senhor. Para com isso.
2: E segue o líder Palmeiras.
0: Tá vendo?
2: Tá bom,
0: então.
2: Eu quero saber do Brasil agora.
0: É, vai dar Brasil. Inclusive. É que
2: agora vai parar o campeonato final de semana.
0: Ó, deixa eu perguntar pra você.
2: Essa CBF horrorosa, o Brasil joga domingo. Já era pra ter a última rodada do Brasileirão, era ter sido essa agora. Porque o Brasil joga domingo no Maracanã, despedida, ué.
0: Verdade. Inclusive, eu acho que a galera tem que voltar a decorar as ruas.
2: Decorar a rua?
0: É, a galera.

0: Antigamente não pintava muro, pintava, pintava a rua, colocava
1: panela. Não, na última pintou. É.
0: Então, o pessoal tá meio desanimado, Chuchu.
1: Já com essas panelas aí da CBF, igual essa convocação desses 26 jogadores que vão pra Copa aí, um monte de perna de... Tem alguns ali que não jogam nada, né? E outros bons jogadores ficaram aqui no Brasil.
0: Ó, o pessoal tava falando ontem que...
1: As lojas estão decoradas, estão bonitas.
0: O meu amigo mandou um áudio aqui, rapidão, coisa rápida, ó. É falando...
1: Conectar, eu mando...
0: Não, ele é palmeirense.
2: Aí o Ancelotti vendo... Aí o Ancelotti vendo o jogo...
1: Boa.
2: E vendo, meu Deus do céu. Eu acho que eu coloquei errado, hein? Será?
0: Será? Aquela zaga de ontem?
1: É mesmo, Danilo, Alexandre do Flamengo, pelo amor de Deus, hein? Aí o tal do... O cara não convoca os caras lá do Cruzeiro, não leva o próprio Pedro do Flamengo. Ah, me ajuda aí, ô Ancelotti. Ah,
0: depois...
1: Mas fazer o quê, né? Com ela que nós vamos, né?
0: É, vamos pra cima, tem que torcer, agora tem que torcer.
1: É, né? Um monte de jogador da reserva lá na Europa, ah, me ajuda aí. É panelinha da CBF. Mas tá bom.
0: Vai tá bom, é isso aí, né?
1: Fazer o quê, né?
0: Fazer o quê? Acontece. Vamos torcer, né?
1: Neymar que já machucou de novo.
0: Olha.
1: Neymar já machucou,
0: De novo, fala pra ele de novo.
1: De novo. Mas o Neymar, ele é bom.
0: Vai dar certo.
1: Se não for titular, põe ele reserva, ele entra e resolve.
0: Bom.
1: Fazer gol, ele sabe.
0: Boa. É. Chuchu, vou ficando
1: melhor
0: por aqui.
1: Melhor que então. Muitos lá na seleção, pra juntar uns 10 lá que o Neymar, meia bomba, é melhor do que ele.
0: Pelo amor de Deus. Me ajuda aí, né? Ó, vou ficando por aqui. Muito obrigado, pessoal. Daqui a pouquinho,
1: fica Ronaldão. Até 3 horas?
0: Não, vai trabalhar.
1: Eu vou embora.
0: Vai trabalhar porque você não tá tirando férias, então não. Tem que trabalhar.
1: Viu? Quem trabalha, Deus ajuda.
0: É isso aí.

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1: Legal, hein, galera? Ué, Chuchu, ó, bom dia pra você ligado aqui nos 88.3, a Rádio Nova, né, Chuchu? Bom dia. Ai, ai, né, galera? Segundou, a semana tá começando e muita coisa boa pra você aí, tá, Chuchu? Ah, muita coisa boa pra você nessa semana e, claro, né, sempre com ela, com a Rádio Nova, ó. Bom, Chuchu, ó, tá começando o Orelhão da Nova. O Orelhão é povão e o povão é orelhão. E pra começar o Orelhão da Nova, tem a musiquinha do Chuchu.

0: essa que não me... Boa tarde, Chuchu, esse é o cara, hein? Ah, Guilherme Silva, de pisadinha em pisadinha. Nós vamos levando, vamos dançando quando puder, né? Vamos dançar quando puder.
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0: Bom, galera, é o seguinte, ó, depois da música, depois desse som maneiro aí, galera, do Diego e Vitor Hugo, maneira essa música, né, Dama do Baralho, aguenta a mão aí só um pouquinho, chuchu, depois do intervalo tem Icris Gilmar na Nova, ó. Essa música é lindona, né, chuchu, Icris Gilmar, ó, ó.
1: Rotina,
0: ó,
1: reclama da frieza.
0: Bom, já, tá, chuchu, depois do intervalo, Imperfeitos, Icris Gilmar, na sua Rádio Nova.
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0: Ai, ai, né, Chuchu? 11h32 aqui na segunda-feira na Rádio Nova. Vambora pra mais um resenha, resenha da Nova. É... a resenha dos famosos, tá, Chuchu?
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0: Nova! Bom, eu já vou começar cornetando o senhor.
3: Ih, lá vem.
0: Tá bom, galera? Pode dar bom dia de novo.
3: Bom dia, pessoal.
0: Eu já vou começar cornetando o senhor, tá, galera? Porque quem comanda o Resenha da Nova, quem programa o Resenha da Nova, é esse cidadão que tá falando aqui com vocês, que é o Henrique. Então, sexta-feira, o senhor não passou aqui no Resenha da Nova, no Orelhão da Nova, e o senhor

0: Falou da agenda cultural. Ai, aí a Yasmin e a Ângela, elas moram no Prata de Lajinha, que é distrito de Lajinha, e semana passada tinha festa. Aconteceu sexta, sábado e ontem, a 19ª Prata em Lajinha. Prata é distrito de Lajinha, é, sentido é, Mutum, depois de Lajinha. E o senhor não falou aqui.
1: Ah, desculpa.
0: E eu estive lá no sábado e essa menina reclamou comigo, Yasmin e a Luísa, elas reclamaram comigo, então eu estou passando a reclamação pro senhor.
1: Olha
0: então,
1: só.
0: Então a culpa é dele, tá bom, Yasmin?
1: Desculpa aí.
0: Yasmin e Luísa, que mora na Distrito de Prata, comunidade legal. E eu estive lá sábado à noite no Guilherme Silva.
1: Ah, é? Guilherme Silva? É, ali, a galera lá, hein?
0: É, aliás, parabéns a galera pela organização, né? Que é Prata pertence a Lajinha, né? A galera de Lajinha, o Renato do Casarão, o Tião Moreira, a Luísa, que é a comanda Cultura e Turismo no município de Lajinha. Então, a culpa já pra Luísa e pra Yasmin, então, é ele que não veio. Por isso que não falou aqui da agenda cultural, porque ela mandou pra gente cartaz aqui.
1: Inclusive, manda um abraço pra todo mundo, então, de Lajinha, Prata, Areado, ali na...
0: É, Areado é antes de Lajinha, sentido Durandé, Lajinha, né?
1: Um abraço pra todo mundo aí. Valeu, pessoal. Tamo junto.
0: A culpa foi do senhor, não foi minha não, tá?
1: Sexta-feira que vem a gente fala de outras festas, então. Tá bom?
0: Manda pra gente.
1: Tá bom, é isso aí. Manda lá no nosso Instagram, @9fm88. A agenda cultural é o rolê do final de semana, da sexta até o domingo, a gente conta aqui pra galera.
0: Fala pra você aqui na sexta-feira, 11h30 da manhã com o Ronaldão e às 4 da tarde no El Glazer, o Henrique fala pra você aqui no seu evento aí, tá bom?
1: É isso aí. Ronaldo,
0: anota aí, hein?
1: Ah, anotei.
0: É, com o pessoal do Prato lá, tá bravo com você, Prato e Lajinha.
1: Não vou poder tomar um cafezinho lá, né?
0: Não, tá perdoado agora.
1: Tá, então tá bom.
0: Foi pra uma boa causa.
1: Ó, seguinte...
0: Ele tava comendo empada.
1: Ó, seguinte, Cláudia Raia, a gente nunca fala dela aqui, ela é difícil de aparecer. Cláudia Raia fez um grande sucesso, grande atriz da Rede Globo.
0: Das maiores atrizes do cinema, do teatro, da TV brasileira.
1: Cláudia Raia foi xingada.
0: Ah, não, a quem fez isso?
1: É, meu amigo, ela foi xingada.
0: Quem fez isso?
1: Durante um programa da Rede Globo. Ela participou daquele programa da Eliana, Em Família com Eliana, no domingo. E ela foi xingada por uma pessoa que estava participando do programa. Durante o programa, teve uma participação de algumas pessoas que estavam ali acompanhando o programa e ela foi chamada de mão de vaca durante o programa. Ela falou assim, ó, se eu fosse prima da Cláudia Raia, eu ia ficar de olho na hora de rachar a conta com ela, porque ela tem cara daquelas pessoas que é mão de vaca, disse aí a mulher que estava lá no programa.
0: Não, mas o senhor é puxa saco da mulher que está na plateia, o senhor é puxa saco da Cláudia Raia. A mulher não falou nada, você mesmo é um mão de vaca, é um mão de vaca, é pão duro. Ela só falou brincando com a Cláudia Raia, que deve ser fã, não xingou, não.
1: Chamou ela de mão de vaca.
0: Ela falou que ela é pão duro.
1: Na Rede Globo.
0: Não xingou, não. O senhor é puxa saco da Cláudia Raia, tá?
1: Oh, o marido dela, o Jarbas, estava na hora do lado dela, caiu na risada, levou na brincadeira. Mas é a Cláudia Raia, ela ficou pensando direitinho, falou assim, gente, vou ter que ver isso aí. É, eu tenho cara de mão de vaca, gente? E o marido dela falou que é o contrário, que ela paga tudo pra todo mundo, sem
0: problema. Marido dela, o nome dele é Jarbas Homem de Melo.
1: Homem de Melo.
0: Tinha homem até no nome, viu?
1: Jarbas Homem de Melo, pelo amor de Deus.
0: Mão de jaca é pão duro, mas pro lado de cá é pão duro mesmo, mulher que sabambaia.
1: O Ronaldão, o Chuchu também é mais ou menos assim, tá, gente? Ele é bem mão de vaca, tá?
0: Ah, mão de vaca, né? Quem traz aqui chocolate, traz leite em pó, aí o senhor me pediu pra trazer empadinha pro senhor, outro lá.
1: O Ronaldão, ele vai nos lugares, ó, ele
0: compra,
1: serra
0: tudo.
1: Ele é serrador, serra o café lá na Ângela, ele passa nos lugares. Lá de
0: Pimentel? Outro dia eu passei no café, tava FF.
1: Doce?
0: Não, forte e frio.
1: Ah, que isso?
0: Do lado do Poço Marília, na Casa Banana, Ângela.
1: Ele serra e ainda reclama.
0: Ah, mas tava frio mesmo, tava Ângela e a Gislaine lá. Mas eu vou trazer a empada do seu amanhã, tá?
1: Por favor, me ajuda.
0: Ou hoje.
1: Mão de vaca é demais.
0: Tá? Mão de vaca é você, pão duro. Não abre a mão nem pra dar bom dia, gente. Quando ele jogar, outro dia ele tava jogando peteca com a mão fechada ali no 262, ele pac, pac, pac, pac. É no Bom Jardim, né? Perto da arena, né?
1: Perto da arena.
0: Joga peteca com a mão fechada, tem um pão duro. Miserável isso.
1: Ó, vamos falar da Shakira.
0: Isso aí, quando vai no bar com a galera, galera. Aí tem aquele velho truque do celular. Quando tá acabando, já tá vendo que a galera tá pra ir embora, né? Peraí, alô? Aí finge, não tem ninguém no telefone. Alô? Peraí, tá? Aí vai despistando, vai saindo perto da mesa. Sim, tal, tal. Vai dar uma olhadinha. Quando vê que não tem ninguém olhando, bu, vaza.
1: Vai embora.
0: Aí depois o cara lá, ô Henrique, cadê você? Ué, rapaz, vim embora. Deixa a conta pra galera lá.
1: Sempre tem alguém que faz isso, né?
0: É você.
1: Eu não. Ó, e

0: a Shakira que trouxe uma revelação. Disse que não há espaço mais na vida dela para romances, viu, meu amigo? Depois dessa traição de Piqué, ela deu uma entrevista e disse que agora tá meio desacreditada do amor, depois do fim do casamento
1: com Piqué. Mas já tem um tempão, uai. Um
0: tempão. Então, o pessoal perguntou se ela vai viver um novo romance, se ela tá disposta a namorar, a casar. Ela disse que não tem espaço pra romance na vida dela,
1: não. Casar não, mas dá umas ficadinhas de vez em quando pode. Namorar, ué.
0: É, mas ela parece que ela se fechou aí pro amor.
1: Por que que ela tava me chamando então pra ir no show no Rio de Janeiro, lá no Todo Mundo no Rio?
0: É, pois é,
1: Júlio. É, me chamou pra ir lá, foi no início de maio.
0: É na amizade,
1: era. Tá.
0: Só pra você ver como que era o evento, tava lotado, inclusive.
1: Essa colombiana é bonita, hein? Ô, Shakira Biita.
0: Shakira, o Piqué vacilou, hein, Piqué? Me ajuda aí, cara. Foi campeão da Copa do Mundo da Espanha em 2010.
1: É, o Piqué é bonitão também, hein? É. Jogador da Espanha. Ah, mas isso aí é problema particular dele. Ah,
0: de família.
1: Chama, como é que chama a do SBT lá?
0: É a Cristina Rocha.
1: É, chama a Cristina Rocha.
0: Não, ela não saiu do SBT.
1: Saiu?
0: Saiu.
1: É, mas não é um negócio dela também, não, que lá fica lavando roupa suja pro todo mundo ver. Isso aí é problema do Piqué com a Shakira. Já resolveram, já tem um tempão vira que segue.
0: E ela tá até feliz, gente. Ninguém é obrigado também a se relacionar também. Ronaldão Chuchu, por exemplo, tá muito tempo solteiro e vai ficar solteiro.
1: Quem falou que o senhor quando solteiro? Boca de lata.
0: Deixa eu ir embora, Chuchu.
1: Quem mandou essa paçoca aí pra mim?
0: Ah, inclusive, eu tô querendo saber, gente, o Ronaldão Chuchu chegou aqui com um pacote.
1: A nossa atendente Shirley, que com a senhora, trouxe uma vasilhinha de paçoca pra mim.
0: É, foi a dona Iraci, lá na igrejinha dos Vieiras, Chuchu.
1: Dona Iraci?
0: Dona Iraci.
1: A do biscoito polvinho?
0: É, ela mesma.
1: Paçoca.
0: Ela falou que...
1: Paçoca serve pra outra coisa também.
0: Olha, calma.
1: Paçoca com leite em pó, rapaz. Você é maldoso, sua mente tá poluída,
0: Henrique. Não, você que falou
1: aí. É como uma boa sobremesa.
0: É verdade. Ela deu pra você uma paçoquinha aqui e falou que o biscoito de polvilho vai ficar devendo, que você tem que ir lá na casa dela, que você tá...
1: Eu vou lá, eu passo lá. É aquela que prometeu de mandar pra gente biscoito de polvilho. Biscoito de polvilho frito, não, com muita gordura. Biscoito de polvilho assado.
0: Assado.
1: Ah, tá bom, vamos agora.
0: Igrejinha dos Vieiras, você sabe onde que fica, né?
1: É Durandel. Já tomei muita cervejinha lá, tomei um negocinho lá.
0: Ah, inclusive, até eu ganhei presente, tá? Ela me deu um presente pro meu filho.
1: Ah, é?
0: Pro Theo. Deu uma roupinha pro Theo, meu amigo. Mas eu não sou pidão, não, tá, gente? O pessoal vai achar que eu sou pidão, que eu fico pedindo as coisas.
1: Eu tô falando que ele é pão duro, tá, gente? Falei que ele é mulher de samambaia?
0: Olha, deixa eu embora. Depois dessa, pessoal, deixa eu embora. É isso aí, Chuchu. Segunda-feira, a gente tem muita coisa pra falar até sexta-feira,
1: tá bom,
0: meu amigo. É isso.
1: Vai embora, vai com o Brasil. Quantos dias falta pra Copa?
0: Aquele dia faltava, você errou, inclusive eu corrigi.
1: Não, senhor. O senhor que tava errado, não, tá?
0: Você falou.
1: Sim, senhor, porque se sexta-feira faltava 22 dias, na quarta-feira o senhor falou que faltava 22 dias. É. Se na sexta-feira faltavam 22 dias pra Copa do Mundo, hoje tá faltando quantos dias? O senhor que errou aquele dia.
0: 23, 24, 25. Tá faltando alguns dias aí, galera.
1: Na sexta-feira faltava 22 dias pra 22. Copa. Sábado faltavam 21. Domingo faltavam 19. Então hoje tá faltando?
0: Hoje está faltando 18 dias.
1: Ah, pelo amor de Deus, né? Eu achei que isso ia errar.
0: Me ajuda aí. Tchau, tchau, pessoal. Valeu.
1: Não, pera aí, rapaz. Tá faltando pra Copa. Apesar dos pesares, vai Brasil rumo ao Hexa.
2: Brasil.
1: Tchau.
0: Tchau, tchau.
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0: Boa tarde, Chuchu. Página de ex Mari Fernandes, na Nova.
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0: Meio-dia.
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2: Não? 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É fácil, né? Anota aí e pede o seu som.

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0: Vai estar aí o Bruno Mars, o Bruninho, o Bruno Mars aqui na Rádio Nova, Chuchu.
1: 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Tem alô na Rádio Nova.
0: Bom, galera, é Tchadan, tem alô no Orelhão, tem alô na Rádio Nova, tá liberado pra você que de repente participar, conversar com o Ronaldão Chuchu, mandar aquele alô pra galera, dar aquela cornetada também, hein? 984541735, tem alô no Orelhão, tem alô na Rádio Nova, ou de repente você pode pedir o som maneiro também aqui na Rádio Nova 88.3, galera. Ó, deixa eu mandar um alô pro Tião Moreira, Zona Rural da Cidade de Lajinha, o Tião Moreira. Manda alô pra Ricardo Muniz, né? É, o Ricardo Muniz, no sábado à noite, depois que o Flamengo levou fumo, né? No Maracanã, lotado de flamenguistas, o Palmeiras foi lá e passou o rodo. Aí ele sumiu. Aí ontem, depois da derrota do Vasco, aí ele apareceu. Ricardo Muniz, aqui em Manhuaçu. Tem alô pro Jefinho, no Manancial. Tem alô pra Alessandra, menos é mais, Oliveira, do bairro Nossa Senhora Aparecida. Oi, Alessandra! Manda abraço na dona Raquel também. Taquinho também. Rodrigo Lima, grande Rodrigo Lima. Oh, samba e pagode da melhor qualidade em Simonésia. É o pagode do Lima. O Tigrinho e a Dai em Martins Soares. A Ingrid Cristiane, ela mora no São Vicente, está trabalhando com o filho na loja, na rua Getúlio Vargas, do Coqueiro. O Clóvis Dornelas em Dom Correia. Ô, Clóvis! Rio Motoboy também, Rio Motoboy. Falou, manda um salve aí pro Rio Motoboy. É Motoboy.

vai que manhaçou, né? Vai lá e cá, cai lá, né? Nas entregas e também nas horas vagas. Ele gosta do Clube Atlético Mineiro. O Galo perdeu no finalzinho ontem, Galo. Ai, ai, ai, ui, ui. Você manda um alô pro Léo, né? O Léo e a Kátia Schmidt na cidade de Chalé. Oi, Léo. Léo, chuchu. O Zaire também em Lajinha. Ô, Zaire, chuchu, gente boa. O Zaire também na cidade de Lajinha. Olha, também tem, no Tem Alô no Orelhão, Tem Alô na Rádio Nova, tem alô pro Adriano Marcato em São João do Manhuaçu. Adriano Marcato.

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0: Boté Chuchu, é Te Amar é Meu Talento, Fred e Fabrício, na Nova.
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0: enquanto é xuxu, o assunto que dói, o nosso Gustavo Lima aqui na Rádio Nova, né, galera? 88.3, ó. Deixa eu dar uma espiadinha na galera aqui, ó, 984541735, tem alô no Orelhão, tem alô na Rádio Nova, Igrejinha dos Vieiras, dona Irani Xavier. Oi, chuchu!
1: Boa tarde, Ronaldão, eu mandei a paçoquinha pra você hoje, te entregaram a paçoquinha, eu sou a Irani Xavier.
0: Ah, Irani Xavier, Igrejinha dos Vieiras, Urandé, a paçoquinha chegou, biscoito polvilho não.
1: Boa tarde, Ronaldão, eu mandei a paçoquinha pra você hoje, te entregaram a paçoquinha. Eu sou a Irani Xavier.
0: Ah, Irani Xavier, valeu. A nossa atendente, que é a Chile, entregou assim, tá? Obrigado, chuchu. Cadê o... Esse aqui é o Ronaldo, mora na zona rural de Simonésia. Oi, Ronaldo. Cuidado na BR-262 aí, chuchu.
2: Fala, Ronaldão. Boa tarde. Nós estamos aqui só ouvindo o som da Nova FM. Manda um alô pra nós aqui, ó. Nós estamos aqui pegando na 262, sentido Espírito Santo.
0: Ah, tá bom, xará. Valeu. Boa viagem aí, chuchu. Bom retorno. Mandou aqui para Marcos Vinícius. Ô, Marcos Vinícius, acessa aí o aplicativo da Rádio Nova. Vai no seu Play Store, no telefone celular e digita aí Nova FM 88.3. E clica lá, está lá, hein, chuchu? Obrigado aí. É o Marcos Vinícius. E o Antônio Jurubeba, hein? Ô, Antônio Jurubeba. Ô, oh, meu Deus do céu, hein, Antônio Jurubeba. Antônio Jurubeba falou assim, chuchu, Ronaldão, passa pra mim aí a música do chuchu. Ah, galera, ó, decora aí a musiquinha do chuchu, grava o áudio e manda pra gente aqui na Rádio Nova, sempre a partir das 11 da manhã, pra me passar aqui no Orelhão da Nova, tá, chuchu? Grava aí, decora direitinho, tá bom? É, eu quero ver como é que tá o seu gogó aí cantando a música do chuchu. Vamos ensaiar de novo, ó. Ó.
3: Ronaldão, chuchu Ronaldão, chuchu Ronaldão,
0: oiá. Iu, é oiá, ó. Chuchu.

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churrasqueira, sua. Assim. Guilherme Benucci, Chico com Panda. Eu duvido.

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3: Quatro, três, opa! Ô, Chuchu, e o Brasileirão, hein, galera? E o Brasileirão, hein, galera? Sábado no Morumbi, em São Paulo. São Paulo 1, Botafogo 2. Anularam 2 gols o Botafogo, hein? Sábado também, ó, o Vitória, hein, galera? Passou o rodo no Internacional. O jogo foi na Bahia, 2-0. No interior de São Paulo, Mirassol 1, Fluminense 0, galera. O Mirassol tá numa briga tremenda pra sair da zona do rebaixamento. Mirassol já tem vaga garantida nas oitavas de final da Libertadores América, galera. Já o Fluminense é tudo ou nada agora. Tem que ganhar e torcer pra tropeços. O Fluminense tá bem no Brasileirão e mal da Libertadores. Sábado também, em Porto Alegre, Grêmio 3, Santos 2. No Maracanã, galera, sábado, né? A galera do Flamengo tava que tava, inclusive com muita gente aqui do Manhuaçu, sábado passado no Maracanã, né? 70 mil flamenguistas fizeram o baile no Maracanã. Só que esqueceram de avisar o Palmeiras, né? O Palmeiras foi lá, passou o fumo, 3-0 Palmeiras, Flamengo 0, Palmeiras 3. Aí ficou aquele silêncio por parte da torcida do Flamengo, né? A torcida do Palmeiras fez a festa ontem, né, galera? E no final do jogo, os jogadores do Flamengo, alguns ficaram, o Paulinho fez o gol, só comemorando, aí ficaram com raivinha.

0: Queria arrumar briga, né? Queriam brigar com o Paulinho. Ah, aceita que dói menos, é. Flamengo 0, Palmeiras 3, hein? Ontem, no Mineirão, Cruzeiro 2, Chapecoense 1. É, não sei não, hein? Parece que teve apitão amigo a favor do Cruzeiro ontem, hein? Não sei não, hein? Galera da Chapecoense tá reclamando, vai da CBF reclamar hoje, hein? Bom, os jogadores do Cruzeiro, se teve erro ou não, aí a culpa é do juiz, é do tal do VAR, né? O Cruzeiro não tem nada a ver com isso, ó. Meteu 2-1 na Chapecoense, 3 pontos. Ontem também no Pará, Remo 1, Atlético do Paraná 2. Em São Paulo, galera, no finalzinho, Corinthians 1, Galo, hein? Galo deu mole. O cara do Corinthians acertou um chute também lá, né, galera? Nossa, acho que ele pode chutar mais umas 20 vezes que ele não acerta o gol, hein? O jogador do Corinthians lá, né? 1 pro Corinthians, 0 pro Atlético Mineiro, no finalzinho, né, galera? Bom, em São Januário ontem, uma tragédia. Vasco que não jogou nada, 0, Bragantino 3. Ô, Vasco, hein? Teve tumulto no final do jogo lá. A torcida não, né? Integrantes da torcida, Força Jovem, torcida organizada, tentou invadir ali próximo aos vestiários, tentou invadir lá, teve que chamar a segurança, a polícia. Ah, mas depois tá tudo em casa, né? Dizem que Renato Gaúcho pediu demissão, que a galera vaiou ele também. Aí depois a diretoria e jogadores foram lá e falou, não. E vamos que vamos, né? Ô, Vascão da Gama, hein? Pelo amor de Deus, hein? Me ajuda aí, ô Vasco da Gama. Jogadores. Agora, tal do Saldívia do Vasco, horroroso. Como é que o presidente Pedrinho do Vasco, ex-jogador, contrato jogador desse, hein? Puma horroroso, prêmio horroroso. Tem uns 5, 8 do jogador do Vasco ali, que quando parar agora no meio do ano, manda embora, pega o jogador lá do sub-20. Bom, a rodada termina hoje, 8 horas da noite no Paraná, tem Curitiba e Bahia, galera. Zona do rebaixamento em Santos 18, Mirassol 16, Remo 15 e a Lanterna tá com a Chapecoense, só 9 pontos, hein? E na liderança, continua, né, Chuchu? Segue o líder, Palmeiras, 38 pontos, galera. Vice-líder, Flamengo, 31. Agora, galera, ó, anota aí na sua agenda aí, hein, Chuchu? Faltam 17 dias para a Copa do Mundo, Chuchu!
1: Brasil!
0: E 18 dias para a estreia do Brasil também na Copa do Mundo!
1: Brasil!
0: Legal, né, Chuchu? Todo mundo de amarelo, hein? É, vamos enfeitar aí, bandeirinha do Brasil. É, no comércio, as lojas já tá todo mundo em verde e amarelo, né? Ai, ai, ai, ui, ui, né? Faltam 18 dias pra estreia do Brasil na Copa. Brasil, rumo ao Hexa, Chuchu!
1: Brasil!

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0: Que a gente tinha.
1: Botei Chuchu Ferrugem na nova, arrependidaço.
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1: Ó, ele tá aqui também na Rádio Nova, aqui de Manhuaçu, Roberto, atleticano, Roberto ex-Cavaza, atleticano. Pô, vai dar uma cornetada no Flamengo, hein? Vai, Roberto, solta a voz aqui na Nova.
3: Fala, Ronaldão, boa tarde pra você e pros ouvintes do Orelhão da Nova. Ronaldão, esse Flamengo, sem o Arrascaeta e sem a arbitragem, é um time comum, cara. Um time qualquer aí. Agora, tiver com a Arrascaeta e com a arbitragem, o Flamengo é imbatível, não perde pra ninguém. Mas a camisa amarela tem que estar do lado dele. Você tá doido. Contra o Vitória, o Klaus lá pitou demais, pitou muito bem. O Flamengo tomou dois. Tem jogo do Flamengo e Palmeiras sábado agora. A arbitragem apitou o certo. O Flamengo tomou 3. Fora os ameaças. Você tá doido.
1: Valeu, Roberto. Roberto atleticano ex-Cavaza. Em Reduto, o Bibi. Ah, o Bibi tá mandando salve, salve pra galera de Reduto. E o Bibi também mandou aqui, ó. É, nunca vão entender esse amor. O sentimento não pode parar. Aqui é Vasco da Gama, Chuchu. Pode falar aí. Na vitória ou na derrota, Vascão da Gama. Valeu, Bibi. Em Reduto.
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1: 2 horas.
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0: Legal, né, galera? Esse é o Guilherme Silva. Prepara o laço, jogar nela, puxar ela pra mim. Guilherme Silva, na sua Rádio Nó. Bom, Chuchu, tem alô no Orelhão, tem alô na Rádio Nova. A Cássia, Cássia Arruda, tá em Reduto. Ela tá mandando um alô pra Manhumirim, Cristina e o filho Júnior Leonardo. Tá bom, Cristina de Manhumirim, o filho Júnior. A Cássia de Reduto mandou um alô pra vocês aí, tá? Vou trazer aqui o Cláudio Gonçalves. Ô, Cláudio Gonçalves, chuchuzão. Ah, Cláudio. Em outubro tem aniversário da herdeira do Cláudio. Vai, Cláudio!
1: Fala, Ronaldão, chuchu. Aqui é o Cláudio aqui, entendeu? Saído de Simonésia nas obras. Toca aí pra nós aí, uma do...
0: Gustavo.
1: O nosso amigo Gustavo Lima, né? O nosso cabelo cor de ouro.

0: jeito. Fala pra nós, chuchu.
1: Aí, o Cláudio. Valeu, Cláudio. Chuchu, esse cabelo cor de ouro. Cadê o Boca de Lata, hein? O Boca de Lata mandou uma mensagem aqui do Santa Luzia. É o Michel Ferreira. Vai, o corneta.
2: Ei, chuchu, boa tarde. Manda um alô pra nós aqui, chuchu, na obra aqui, ó. Pro São Paulo, torcedor do Fluminense. E pro Wellington, torcedor do Atlético Mineiro. Manda um alô pra nós aqui. Saudações do Lunega.
1: Tudo levou fumo.
2: Aqui, deu Palmeiras, hein? Deu ruim pro Mengão, deu Palmeiras.
1: É verdade. Ô, bom.
2: Obrigado.
1: De nada. Aí ele aqui, ó.
2: Chuchu, o bom tá todo mundo com a cabeça inchada, né? O Mengão tomou 3 cocão.
1: Cruzes.
2: O Vascão tomou 3 cocão também.
1: Cruzes.
2: O Fluminense tomou 1 cocão só.
1: Cruzes.
2: E o Atlético tomou 1 cocão. Então ninguém pode zoar ninguém.
1: É.
2: Você tá doido.
1: Ah, tá bom. Ó, oh, galera, ó, oh, grava, ó, oh, tô te avisando, hein, vai gravando aí, decorando a música do Chuchu, aí você vai gravar um áudio no Orelhão da Nova, sempre a partir das 11 da manhã, vai mandar aqui pra Rádio Nova, pra gente passar aqui nos 88.3 da Rádio Nova, né, Chuchu? Ah, vou passar seu áudio aqui cantando a música do Chuchu, ó.

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0: Bom, Chuchu, tamo aqui, né? Segunda-feira, galera, segundou, né? Última semana, galera, última segundona do mês de maio, hein? Segunda-feira que vem já é 1º de junho, galera. Ai, ai, ai, ui, ui, né? O tempo não para. Ó, a Sandra Batista Dutra, decorou legal, hein? Já tá cantando, tá na ponta da língua a música do Chuchu. Vambora ouvir a Sandra, Batista Dutra aqui de Manhuaçu. Vai, Chuchu, solta a voz aqui na nova, ó.
1: Chuchu Ronaldão.
0: Ó.
1: Chuchu Ronaldão. Chuchu Ronaldão. Oi,
0: oh, yeah. Ah, Sandra, de novo.
1: Chuchu Ronaldão. Chuchu Ronaldão. Chuchu Ronaldão.
0: Oh. Oi, oh, yeah. De novo.
1: Chuchu.
0: Ah, foi Ronaldão. 3 vezes, viu?
1: Chuchu Ronaldão. Chuchu Ronaldão.
0: Tá bom.
1: Leite em pó com café.
0: Oh, yeah. Valeu, Chuchu. Obrigado aí, Sandra. Agora tem um Chuchu aqui de Santana do Manhuaçu. Aliás, beijos pra galera da cidade de Santana.
2: Ô, Ronaldão, Chuchu, boa

0: Boa tarde para você, para todos os ouvintes. Aqui é o Maurício de Santana do Manhuaçu. É, Flamengo levou chocolate, fazer o quê, né, filho? Mas tem que contar as estrelas, né? Tá, nós tá no topo. O Vasco também levou um couro, mas tem estrela, né? Então, tamo junto. Toca Alemão do Forró aí para mim, o Lobo Mau. Um abraço a todos vocês e uma ótima semana.
1: Ah, legal. Eu sou o Lobo Mau, uau, uau. Eu sou o Lobo Mau, uau, uau. Valeu, galera. Santana do Manhuaçu. Deixa eu ver mais um aqui, ó. Vai, Chuchu. Como é que é o nome do caboclo aqui? É o... Já, solta a voz aqui na nova, vai.
2: Fala, Ronaldão, Chuchu. Boa tarde. Ronaldão, manda um abraço aí pro Rafael do Frete.
1: É o Luiz.
2: Ele tá meio sumido, né? É, vou oferecer uma música pro Fael aí, ô Ronaldão. É, gostaria que você tocasse aí. É, Não Me Faça Chorar. Com Priscila Senna e Pablo.
1: Flamenguista Fael.
2: Oferecer pro Fael do Frete. E outra coisa, Ronaldão. Time do Flamengo não é ruim. Time do Flamengo não é ruim. Ruim é o time do Palmeiras, que fez 3.
1: Esse é o Luiz Palmeirense. Valeu, Luiz. O Chuconitou o Fael, hein? Ai, ai, ai. A Ingrid, vai Ingrid, Chuchu.
3: Oi Chuchu. Chuchu, manda um alô pra nós aqui da loja, né?
1: Alô?
3: A Ingrid tá falando da loja Zioto, aqui no Coqueiro.
1: Manda um alô, Ingrid,
3: pra nós.
1: Alô?
3: A música da Simone, que eu adoro. Eu não sei o nome dela não, mas é aquela mesmo. Valeu, Chuchu.
1: Ah, obrigado aí, tá, Ingrid. Ó, mandar um alô aqui pra Júlio Bolinha. Júlio Bolinha tá na cidade de Lajinha. Júlio Bolinha, Chuchu! Grande Júlio Bolinha. Tem uma galera aqui, a Vila Deolinda. Pera a galera aí da prefeitura pra dar uma olhada aqui na Vila Deolinda aqui. Pra dar uma olhada aqui na iluminação. O mato tá muito alto também aqui. Tá o pessoal aí da prefeitura, Secretaria de Infraestrutura e Limpeza Urbana. Ô, seu Paulo, ô, Darlan, galera, dá uma olhadinha na Vila Deolinda, no bairro Vila Deolinda, lá pra nossa comunidade. E ainda, deixa eu ver aqui uma galera aqui, o Márcio. Oi, Márcio. Tudo bem, Márcio? Ele falou que ele comprou um rádio. Agora tá ouvindo a Rádio Nova FM no talo. Oi, Márcio. Chuchu. Márcio.
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1: Nova. Agora tem Bruno Rosa, Jorge Matheus, A Grama do Vizinho.

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0: Boa, Chuchu, aqui Rádio Nova, né? Nova FM, quem ouve sabe o que quer, galera. 24 horas por dia com você, né, Chuchu? Ó, deixa eu mandar um salve aqui pra... Anaísa. Oi, Anaísa. Anaísa tá em Pontões, São João do Manhuaçu. Anaísa, obrigado, tá, Anaísa. Ela tá na Panha do Café, ela mora em Pontões e tá ouvindo a Rádio Nova. Tá com um fonezinho no ouvido e trabalhando de montão. Ela tava frio hoje pra caramba pela manhã. Agora tem o Fernandinho. Cerrou o WhatsApp lá da Daphne e mandou um áudio pra gente. Vai, Fernandinho, o serrador da merenda, de vez em quando na escola normal. Fernandinho, vai, corneta.
1: Chuchu, aqui é o Fernandinho do Santa Luzia. Mandar um alô pro Cacá, pro Gabriel, pra Diana, pra Estela, pro Michel, pro Doguinha, pra Credo, pro Bernardo.
0: Fechou.
1: E pra todo mundo de Santa Luzia aqui, Ronaldo. E rola aí a música da Vigília aí, fazendo favor, Chuchu. Valeu.
0: Da Vigília,
1: Chuchu,
0: tá?
1: Chuchu Ronaldão. Chuchu Ronaldão. Oh, ué. É? Chuchu
0: Ronaldão.
1: Valeu.
0: Ó, em Santa Margarida, Paulo Júnior e a mamãe dele, Dona Regina. Galera aí do Varandão da Regina. Ô, Paulo Júnior. Ô, Dona Regina. Bom, Chuchu, tá na hora de mais um Orelhão Toca Duas, hein? Tem uma galera pedindo Luan Santana.
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1: Olha legal, né, Chuchu? Ó, o Orelhão tocou duas com o Luan Santana, galera. Olho Marrom e o Luan Santana, Dona. Pô, todo dia de segunda a sábado, a partir das 11 da manhã, você pode pedir pra Rádio Nova, pô, mandar duas musiquinhas aqui, uma agarradinha na outra, tá, Chuchu? No quadro, o Orelhão toca duas com seu artista, com seu cantor preferido aí, ou cantora. Deixa eu trazer aqui o Chuchu, que tá ouvindo a Rádio Nova, e Manhumirim, tá trabalhando, né? É, eu não sei se é o Júnior, filho da Cristina, Manhumirim, mas ele tá ouvindo a Nova, ó. Obrigado aí, Chuchu, ó.
2: Ô, Ronaldão, manda um alô pra mim aí, Ronaldão. Leonardo, pra nós aí, que escolha.
1: É.
2: Tô aqui, Ronaldão, trabalhando, ouvindo a melhor.
1: Ah, legal. É o Júlio Leonardo, filho da Cristina, Manhumirim. Tá ouvindo a Rádio Nova. Obrigado, Chuchuzão. Ó, de novo!
2: Ô, Ronaldão. Ui? Manda um alô pra mim aí, Ronaldão. Leonardo, pra nós aí, que escolha.
1: Sim, senhor.
2: Tô aqui, Ronaldão, trabalhando, ouvindo a melhor.
1: Ah, obrigado, Chuchu. Obrigado, tá? Deixa eu trazer agora, ele se diz o bonitão do bairro Bom Pastor, mas não sei não, hein? Sei lá, mas ele vai soltar a voz aqui, ó. Vai, ô Jorge.
3: Ô Chuchu.
1: Oi.
3: Aqui é o bonitão do Bom Pastor, o Jorge 40. Manda uma música aí pra mim, o do Chapeludo. Vou oferecer pra todos os ouvintes da Nova, Melhor e a Maior. E pra você. Vou cantar sua musiquinha.
1: Deixa eu ver.
3: Chuchu Ronaldão.
1: Ai, que meu Deus
3: Chuchu
1: do céu.
3: Chuchu Ronaldão. Chuchu Ronaldão.
1: É, ô Jorge 40. Pô, tem que dar uma afinada aí, hein? Tá meio devagar, hein? Tá igual um pinico rolando ribanceira abaixo. Mas vamos ver de novo aqui o Jorge, ó. Ó.
3: Chuchu Ronaldão.
1: Ó.
3: Chuchu Ronaldão. Chuchu Ronaldão.
1: É, Jorge 40, você também pode decorar aí, a música do Chuchu Ronaldão, gravar um áudio no Orelhão da Nova, né? E mandar pra gente aqui. O Jorge 40, ele se diz o bonitão do Bom Pastor. Ah, mandou legal. Tem que dar uma afinada aí, Jorge 40. Jorge 40, e pra galera curtir a Rádio Nova, decora aí, grava o áudio e manda no Orelhão da Nova, né? De 11 da manhã às 3 da tarde, manda pra gente passar aqui nos 88.3 da Rádio Nova, Chuchu, ó. Valeu, cadê a música do Chuchu? Música do Chuchu.
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1: É oiá. 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Olha! 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
1: Olha! 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

0: Pô, até chuchu, a turma do pagode aqui na Rádio Nova, galera. Alô, Virgínia. E ainda o alemão forró, alemão do forró, jeitão da roça. Jeitão da roça, Trevão.
1: Rapaz, eu preciso esquecer.
0: Turma do pagode.
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0: Bom, galera, daqui a pouquinho vem aí o Popline com a Ellie Glazer, tá? Antes, o Maurício, Maurício mora em Santana do Manhuaçu, ele também gravou aqui a música do Chuchu. Cadê o Maurício? Ele pediu pra passar o áudio dele aqui, ó. Quer ver, ó?
3: Chuchu Ronaldo.
0: No final ele vai dar uma arranhada.

0: a voz, quer ver, ó.
1: Ronaldão.
0: Ó, ó.
1: Chuchu Ronaldão. Oh, yeah.
0: Oh. Ai, valeu, Maurício. Agora tem uma galera aqui, é o... Tem uma galera aqui que cantou também aqui, ó, é o Adriano. Vai, Adriano, cadê o Adriano aqui, ó? Cadê? Cadê? Solta a voz aqui do Chuchu Ronaldão, Adriano, vai, quer ver, ó.
2: Boa tarde, meu amigo Ronaldão. Mas queria escutar aquela música mais tocada assim, aquela do Gustavo Lima.
0: Oh.
2: Aquela que tocaram em todo o Brasil.
0: Oh.
2: O primo do Natanzinho Lima. Aquela assim, Ronaldão, ó.
0: É.
2: Chuchu Ronaldão. Chuchu Ronaldão.
0: É.
2: Chuchu Ronaldão. Oh, yeah. Chuchu Ronaldão.
0: Estão afinados.
2: Chuchu Ronaldão. Chuchu Ronaldão. Oh, yeah.
0: Oh.
2: Alô, Chuchu Ronaldão, toca aí pra nós.
0: É.
2: Junto, meu amigo.
0: Ah, valeu, Adriano. Adriano, o Segunda Voz tá com você aí, tá, Adriano? Obrigado aí, tá? Ó, galera, boa segunda-feira pra você, pra sua família. Tá acabando o Orelhão da Nova, mas a festa da música vai continuar, tá, Chuchu? Vem aí o Popline pra continuar a festa da música aqui na Rádio Nova FM, Chuchu. Obrigadão aí pelo seu carinho, pela sua audiência e pela sua participação, tá? Com o Chuchu Ronaldão, aqui na Nova FM, quem ouve sabe o que quer. Tô indo embora, mas tem Ícaro e Gilmar Voltável e tem Eu Te Seguro Panda. Valeu, tchau. Tchau, tchau.
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7: Aí eu tô na área, tô chegando a partir de agora. Ele, Gleiser Sérgio, junto com você aqui na Rádio Nova FM. E aí, tudo bem? Tudo certo? Tudo tranquilo? Espero que sim, que a sua segunda-feira e a sua semana seja mais que especial. E curtindo, claro, esse som top da Rádio Nova FM. Popline tá apenas começando. Eu quero você aqui juntinho comigo na melhor sintonia.

0: Bora começar bem o Popline, Zé Neto e Cristiano, quase todo dia.
1: Presta atenção nessa aqui, ó.

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0: música, alegria na sua programação e a sua companhia. Inglês e Sérgio, junto com você aqui na Melhor.
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0: 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Pois é, esse é o clima gostoso do seu programa aqui na Rádio 9 FM, segunda-feira, 25 de maio. Como é que tá sendo sua segunda-feira, seu início de semana? Trabalhando, tá de boa, tá descansando? Através do nosso WhatsApp, já tem o seu recado aqui pelo 339-8454-1735 para você participar, se interagir e fazer parte da nossa programação aqui na Rádio Nova.
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3: Tudo, Guilherme.

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4: 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Para driblar os efeitos do tempo seco e da concentração de poluentes na atmosfera, o uso de aparelhos umidificadores é a melhor opção. Mas você também pode adotar métodos caseiros que ajudam a deixar o ar menos carregado, como espalhar bacias de água pela casa ou pendurar uma toalha molhada no quarto. O cultivo de plantas também é uma maneira natural de umedecer a casa, já que parte da água acumulada nos pratos e na terra evapora para o ambiente.
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1: É hora de informação para você aqui na Rádio Nova FM. Olha só, briga durante semifinal da Copa do Café causa tumulto em estádio de Mutum. A semifinal da tradicional Copa do Café, realizada na tarde deste último domingo, dia 24, em Mutum, foi marcada aí por uma confusão generalizada durante a partida entre as equipes de Mutum e Ipanemense, de Ipanema. O jogo de volta da semifinal estava com placar de 2 a 0 para o time da casa, quando uma discussão entre jogadores e membros da equipe, das equipes aí, terminou em tumulto dentro de campo. Vídeos que circulam na internet mostram momentos de tensão no estádio e com empurra-empurra, correria, relatos de agressões envolvendo aí seguranças e integrantes da equipe visitante. O episódio gerou aí repercussão entre torcedores e moradores da região. Para mais detalhes, para maiores informações, tribunadoleste.com.br.
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0: 6h48.
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0: Através do nosso WhatsApp você participa, a gente bate um papo legal aqui da Rádio Nova FM, 33984541735. Bora aqui mandar um abraço da galera que tá curtindo aqui o Popline. Quem tá na sintonia da Rádio Nova FM, abraço aqui na programação pra Vanilda, também o Formigão, obrigado pelo carinho, pela companhia aqui na Rádio Nova. Quem também não perde a nossa programação, um abraço aqui pro Elias, também tá ligado, tá em sintonia. Tem mais alô, tem mais recado aqui da Rádio Nova. Fala comigo, boa tarde.
2: Boa tarde, Aligreza.
0: Boa tarde.
2: Ah, tava com saudade já, hein? Ah, companhia de todo dia, da Nova FM. Falei com o Ronaldão agora de pouco. É. Agora você na companhia da nossa tarde.
0: Maravilha.
2: Um abraço, meu amigo. Aqui é o Maurício de Santana do Manhuaçu.
0: Valeu, Maurício.
2: É, eu vou pedir a mesma música de sempre. Alemão do Forró, Lobo Mau. Se puder, um abraço, meu amigo. Boa semana pra você e pra todos os ouvintes.
0: Valeu, Maurício. Boa Sim. semana pra nós. Tamo juntos e misturados aqui na Rádio Nova FM. Obrigado pelo carinho e pela companhia. O meu pequeno Heitor Sérgio também tá aqui, ó.
3: Oi, aqui tem quem tá falando aqui na Rádio Nova FM. Heitor Sérgio. Eu queria pedir uma música do Guilherme Silva. Pisadinha, pisadinha.
0: Valeu, Heitor. Um abraço pra você. Pra Esther também, né? Tá conectado aí, tá em sintonia, Joel. Um abraço pra vocês aí ligados, curtindo a Nova FM. Todo mundo conectado.

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1: E aqui no Pop Line, na Rádio Nova FM, vamos seguindo, né, com o nosso bate-papo, nesse clima gostoso. Segunda-feira, eu costumo dizer que é o Dia Internacional da Preguiça, mas mande a preguiça embora, porque aqui não tem tempo, né, isso, Henrique? É isso, boa aí. Tarde.
2: Boa tarde pra você, Liglaze, pra galera. Será que tem preguiçoso aí na... curtindo a Rádio Nova? Alguém?
1: Será aquela foi preguiça? Pra farra,
2: final de semana, aproveitou.
1: Tomou umas, aí a segunda-feira fica tenso, hein?
2: Fica difícil.
1: Difícil trabalhar, tá, meu amigo? Aquela cara de sono, sabe? Aquela cara inchada, rapaz. Meu amigo.
2: Bebendo água toda hora pra acabar com a ressaca.
1: É, quem tava com a cabeça inchada, você sabe, né? Começou segunda-feira, hoje, 11 horas da manhã, tava com a cabeça inchada.
2: Ih, rapaz.
1: Ronaldão, chuchu.
2: Situação tá complicada.
1: É, 3-0, né? Que o Vascão dele levou.
2: Eu não posso falar nada não, porque o meu também levou lapada.
1: Tá vendo? Tá complicado.
2: Lapada.
1: Então.
2: Tá complicado.
1: Vou
2: falar pra você, viu?
1: Ó, seguinte, vamos falar dos famosos, então. Tem artista aí que tá batendo primeiro lugar no Brasil, mais seguido nas redes sociais.
2: É mesmo?
1: É, meu amigo.
2: Rapaz.
1: Grandes seguidores, milhões de seguidores aí no Instagram. E também vamos falar das novelas da Rede Globo.
2: Olha aí.
1: Atenção, você que é noveleiro de plantão, tem notícias sobre novela. Ah, o Ronaldão, eu sempre falo dele, mas ele gosta de uma novelinha, tá?
2: Ele gosta.
1: Rapaz, ele chega em casa agora, ele sai 3 horas e demora um pouco pra chegar em casa, né?
2: Sim,
1: fica
2: sim.
1: Batendo perna aí pelas ruas de Manhuaçu. Ronaldão Chuchu é noveleiro.
2: Não, então... mas ele é noveleiro, mas fica com o rádio ligado ao mesmo tempo.
1: Exatamente.
2: Da novela, né? Porque fala alguma coisa aqui sobre ele, ele costuma já estar ouvindo.
1: Daqui a pouco ele já manda mensagem, manda a gente calar a boca e parar de falar da vida dele, tá vendo?
2: E fica bravo.
1: É, vou te contar. Bom, então rola essa vinheta porque já tá no ar o Resenha da Nova.
2: Bora começar então.
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0: Muito bem, Liglaze, é o seguinte, Virgínia Fonseca, meu amigo, ela que gosta de estar sempre aí nas páginas de fofoca, Virgínia Fonseca se tornou a segunda mulher mais seguida do Brasil.
1: Olha aí.
0: Lá no Instagram. Pois é, meu amigo. E o que aconteceu? Ela, depois que terminou o seu relacionamento com o Vini Júnior, ela ganhou 3 milhões de seguidores.
1: Que isso?
0: Após esse término aí que aconteceu lá em maio, no dia 15 de maio. Ela tirou aí o lugar da Tata Werneck. Olha quem diria, né? Tata Werneck era a segunda mulher, agora foi para terceiro lugar e a Virgínia Fonseca é a segunda mulher mais seguida no Instagram nas redes sociais. A Virgínia Fonseca, ela tem 56 milhões de seguidores. Tata Werneck também tem grandes números de seguidores, mas a liderança segue com ela. Anitta tem 61 milhões de seguidores. É muita gente, meu amigo. É muita gente. Pra quem entende aí de rede social, de Instagram, deve estar ganhando uma grana essa galera aí, né?
1: Pois é, cara. E é difícil, né? Tem que ter um conteúdo, assim, relevante e que conquiste.

0: a galera, né?
1: É
0: porque
1: fácil,
0: senão não vai.
1: É, pois é, Virgínia Fonseca aí sendo a segunda mulher mais seguida do Brasil, perdendo para Anitta e colocando aí no chinelo Tata Werneck, que está em terceiro lugar. Tem um ranking, ó. Quarto lugar, Larissa Manoela, com 52 milhões de seguidores.
0: Tá bem também, hein?
1: Tá bem. Em quinto lugar, a Maísa, com 46 milhões de seguidores.
0: É, olha aí, cara. Amigo. Fantástico.
1: Será que a Virgínia Fonseca foi uma estratégia de marketing? Que ela ganhou 3 milhões aí.
0: Ah, cara.
1: Só nessa de Vini Júnior.
0: Eu acho que, primeiro, ela tentou a fama internacional,
1: e
0: né?
1: Aí, mas será que, ela conseguiu essa fama internacional?
0: É, acho que não.
1: Você acha que não?
0: Acho que não.
1: Será que ela queria ser mais ou menos uma Shakira, uma Beyoncé?
0: Eu acho que ainda ela precisava ainda um pouquinho mais, né?
1: Tem que comer muito arroz ainda.
0: Tem que insistir mais essa fama internacional, né?
1: É,
0: não é fácil.
1: Na Rede Globo ela está sendo criticada aí, hein? Pra galera, a galera que gosta, entende de futebol,
0: sim,
1: tá criticando Thiago Leifert, outros comentaristas aí, porque a Virgínia Fonseca vai ser repórter.
0: Pois é.
1: Na Copa do Mundo.
0: Eu já vi nomes assim já consolidados, né? Do rádio e também, né? Pois da TV, comentaristas. Os caras que estudaram para realizar esse trabalho,
1: né,
0: criticando, assim. Nesse âmbito aí, eu concordo com eles.
1: Porque
0: o cara tá ali, né? O cara é profissional, estuda para aquilo ali.
1: É um repórter, né? Jornalista, entende de futebol.
0: Entende do assunto.
1: Copa do Mundo, para quem trabalha na parte de comunicação esportiva, Copa do Mundo, assim.
0: É difícil,
1: cara. É o sonho de todo, comentarista, de todo
0: profissional,
1: profissional.
0: Né?
1: Enfim, aí a Virgínia Fonseca, pelos números...
0: E é um trabalho que não é fácil, entendeu?
1: Não é fácil, tem que entender.
0: Entender do assunto.
1: Será que ela vai entrevistar ele? Será que vai rolar uma entrevistazinha de Virgínia Fonseca com o Virgínio? Já pensou?
0: Tá achando que a Rede Globo já tá pensando logo nisso, né?
1: Eu acho que a Rede Globo tá maldosa.
0: Tá maldosa.
1: Ela já pensou nisso.
0: Depois de Belo e Viviane contracenando na mesma novela,
1: pois
0: como casal, meu amigo, não se espere assim, não pode esperar mais nada,
1: mais
0: né?
1: nada, tudo pode acontecer. Agora, falando de Rede Globo, a Globo, meu amigo, a Globo... Parece que tá tendo uma complicaçãozinha com aquela novela Coração Acelerado. A novela decepcionou a Rede Globo nas redes sociais.
0: Que isso, cara?
1: É, TV
0: Não
1: Globo
0: é possível.
1: Avalia Coração Acelerado, tem um desempenho baixo esperado nas redes sociais. A novela das sete protagonistas aí, por Felipe Bragança, Isadora Cruz, Isabela Drummond, registra o menos comentário nas redes sociais, interação. Parece que a galera não tá muito engajada, interessada. E o principal pico de repercussão ocorreu durante as participações da Ana Castela. A Ana Castela teve umas participações na novela, como Ana Castela mesmo, ela não fez uma outra personagem, ela foi a artista Ana Castela, que deu uma movimentada, mas logo depois não foi lá essas coisas não, parece que decepcionou aí, Coração Acelerado. Será que tem alguém que assistiu? Acho que a molecada, a criançada que gosta da Ana Castela deve ter assistido,
0: provavelmente, né? Chama a atenção.
1: Que, inclusive, a música, o tema da novela é uma música da Ana Castela.
0: Olha onde eu tô,
1: olha,
0: né?
1: Onde eu tô, que é um sucesso também.
0: É um sucesso.
1: Essa música. Bom, seguinte, olha, encerrando aqui o nosso Resenha da Nova, eu trouxe, semana passada, no meu programa, no Bom Dia Nova, uma música nova. Você viu a música do Ronaldão Chuchu, que tá fazendo sucesso, né, Iglesias?
0: Pois é, essa do Chuchu Ronaldão, né? Eu trouxe essa música pra ele, você acredita?
1: Olha, o criador da... Olha que legal. O criador da música aí,
0: a música do Chuchu Ronaldão. Cadê ela? Vamos procurar ela aqui, ó. Eu arrumei essa música pro Chuchu Ronaldão.
1: Olha,
0: vamos achar
1: aí,
0: ela aqui,
1: gente,
0: ó. Vamos vasculhar aqui.
1: Será que a gente,
0: encontrar a música do Chuchu Ronaldão, porque você tem uma nova, né?
1: Pois é, eu tô querendo, assim, parabéns, muito boa essa música, ele Glazer que fez, mas eu tô querendo trazer uma música nova pra ele também.
0: Música nova?
1: Pra ele ter uma outra opção.
0: Eita,
1: pra
0: rapaz.
1: Usar. Por exemplo, hoje seria um dia excelente.
0: Deixa eu ver se é essa aqui, ó.
1: Será que é essa?
0: Olha, é essa aí? Ah, tem gente cantando ela, ó.
1: Será que o pessoal conhece? Tá sabendo cantar?
0: Aí, ó.
1: Olha aí, ó.
0: A cara dele, hein?
1: A cara dele.
0: É. Ah, agora a sua música.
1: Agora, vou apresentar, já que o Eli Glazer, pessoal, foi o criador dessa música do Chuchu Ronaldão, que tá fazendo sucesso. Eli Glazer, dá um play aí.
0: Tem
1: essa
0: outra.
1: É uma opção pro Ronaldão Chuchu pra ele usar.
0: Final de semana.
1: Essa não, aqui não.
0: Esse aí
1: a outra.
0: É, olha aí, ó.
1: Atenção, 1 minuto e 18.

0: Exatamente. Tá.
1: Pera aí, vamos voltar ela aqui.
0: Ao vivo.
1: Ao vivo.
0: Ó, estilo de samba, pagode, cara, gosta.
1: Vamos ver.

0: Esse refrão vai pegar, olha aí, pessoal.
1: Chuchu Ronaldão, o homem que não desiste do Vascão, nem quando tá quase caindo pra segunda divisão.
2: Ronaldão, Ronaldão, eu não tenho culpa disso, hein? Eu vou deixando claro aqui, ó, que eu não tenho culpa disso.
0: Tá, fala a
2: isso
0: verdade.
2: É o Henrique que arrumou pra você, ó.
0: Viu, ó, Chuchu Ronaldão, o homem que não desiste do Vascão. Cara, ele chegou todo sorridente aqui hoje, não, eu não entendi.
2: Não é possível.
0: 3-0, não, tem que colocar essa música aí, o Vasco perdeu. Tem que colocar a música do Chuchu Ronaldão.
2: Você vai colocar essa música na playlist da nova?
0: Eu tô querendo aprovação, já mostrei pra galera de manhã. Agora tô querendo aprovação e mostrei pra você. Vamos ver se você aprova.
2: É, cara.
0: Interessante, gostou, boa.
2: Não, o Chuchu vai, não vai aceitar, não.
0: Será que ele vai gostar?
2: Ele vai, não. Ele vai arrumar aqui uma maneira de impedir isso aqui na Rádio Nova. Porque vai ser tenso, hein? A galera pedindo essa música o tempo todo oferecendo pra ele.
0: Isso aí, ó. Se você quiser pedir essa música, ainda não tá na grade, tá? Porque a gente tá querendo a aprovação do público e do Ronaldão. Vamos convencer ele e manda no WhatsApp dele. Ronaldão, toca a música do Chuchu Ronaldão, a música do Vascão, o homem que não desiste do Vasco, nem quando cai pra segunda divisão, tá?
2: Ronaldão, eu não tenho culpa disso, Ronaldão. Depois, ó, você passa ali na salinha do marketing. O responsável é o rapaz do marketing aqui da Rádio Nova, hein?
0: Ó, depois dessa resenha, deixa eu ir embora agora sim. Chega por hoje, segunda-feira, a gente pode resenhar, mas tem muita coisa até sexta-feira, a gente vai trazer pra vocês aqui.
2: Isso aí.
0: Tchau, tchau, pessoal, essa foi mais uma edição do Resenha da Nova, valeu!

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1: E através do nosso WhatsApp, você manda o seu recado, você participa. A gente bate um papo legal aqui na Rádio Nova, 33984541735. O Henrique, o que você arrumou, rapaz? Ó, o pessoal já tá pedindo música do Ronaldão aqui, ó. Pelo amor de Deus, Ronaldão Chuchu, meu filho, olha o que o Henrique Souza arrumou pra você aqui, hein? Presta atenção, hein? Preste atenção, olha aqui. Ó.
2: Boa tarde, Alicleide.
1: Boa tarde.
2: Joga pra nós aí a música do Ronaldão Chuchu, o homem que não desiste do Vascão.
1: É, Michel, um abraço pra você, o flamenguista Michel Ferreira. Tá ligado, tá curtindo a Nova FM. Um abraço pra você, obrigado aí pela companhia.
3: Oi, Alicleide.
1: Oi.
3: Aqui é a Ana Maria do Corvo do Resgate.
1: Ana Maria.
3: Batiba.
1: Fala comigo.
3: Boa tarde.
1: Boa tarde.
3: Tô ouvindo aí. A resenha aí da nova aí, né? O Henrique tá aí, né?
1: Pois é, o Henrique já
3: Oi, Henrique.
1: Já foi ali tomar um café já.
3: Ele cresce, passa a música pra mim aí do alemão do forró, na nova dele.
1: Certo.
3: Cresce pra você, pra Frava, pra toda a minha família e pro Henrique, né, que tá aí, né?
1: Aham.
3: Na resenha, né? Tô ligadinho em vocês. Fique com Deus. Um grande abraço pra você. Uma boa segunda-feira de tarde pra você. Começo da semana, né? Pra todos nós. Cheio de paz, felicidade, muita tranquilidade.
1: Amém, amém.
3: Fique com Deus. Um abraço, Henrique, e um abraço pra você também.
1: Obrigado, Ana Maria. Um abraço para você, para toda a família, todo mundo conectado aí no Córrego do Resgate, Batiba, no Espírito Santo. Obrigado pelo carinho, pela companhia aqui na Rádio 9 FM. Vamos juntos, fazendo a festa no seu rádio. Você, claro, pode mandar o seu recado pelo 33984541735. Esse é o número para você se interagir e fazer parte da nossa programação aqui na Rádio Nova.
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0: Esse bate-papo é gostoso, né? Que a gente vai fazendo a festa no seu rádio. Através do WhatsApp, você vai deixando o seu recado, vai participando, vai se interagindo, ó. E aqui a galera vai participando aqui, ó. Vamos conferindo o recado. Boa tarde.
1: Ô, Júlio Grace.
0: Oi.
1: Vamos falar, é a Rose
0: quase
1: aqui do Sagrado Família.
0: Ô, Rose, fala comigo.
1: Tô aqui com minhas parceiras. É. Uma amiga minha, filezona, tá?
0: É mesmo?
1: Manda o chapeludo pra
0: chapeludo.
1: Ela.
0: Ela gosta do chapeludo?
1: A foto de quem tá aqui comigo aqui, hein?
0: Já vi aqui, ué. Um abraço. Você esqueceu de falar o nome das amigas, ô Rose. Ué, tem que falar o nome das amigas aqui pra nós mandar um abraço pra elas, né? Um abraço pra vocês aí. Obrigado pelo carinho, pela companhia. Quem tá aqui também, ó, tá curtindo aqui o som da Rádio Nova. Oi,
2: gente, boa tarde. Você me anima à tarde, viu?
0: Mesmo?
2: Eu aqui morrendo de rir com a turma aí, viu? Aí, boa tarde
0: boa
2: pra
0: tarde.
2: Vocês, tá? Um bom início de noite, tá bom? Morrendo de rir aqui, a zoada com o Ronaldão. Aqui, posso falar a verdade?
0: Pode.
2: Tô com um pouquinho de medo do Flamengo, hein? Perigoso ele... É muito perigoso o Flamengo e das mãos para o Vascão, do Ronaldão.
0: Ah, não, mano. Flamengo do jeito que tá, o Flamengo tá bem, né? O Flamengo tá bem, né? Apesar de eu torcer contra o Flamengo tá numa situação bacana, né? O time tá alinhado, né? Apesar de ter, como diz, né? No último final de semana aí teve um vexame, mas tá legal ainda, né? Tá tudo sob controle ainda, né? Vamos aguardar aí os próximos capítulos, é. E aqui na Rádio Nova é assim, ó. A galera pede, a gente manda com muito carinho pra você aqui na Rádio Nova.

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1: É hora de informação para você no mundo do esporte, aqui na Rádio 9 FM, final de semana, olha só. O Atlético Paranaense venceu o Remo de virada por 2-1 no Mangueirão pela 17ª rodada do Campeonato Brasileiro. Os dois gols aí da vitória do Furacão foram marcados pelo jogador Viveiros, em partida marcada aí pela expulsão de um atleta remista no segundo tempo, hein? Que situação polêmica. E tivemos também o Cruzeiro, que venceu o Chapecoense e segue subindo na tabela do Campeonato Brasileiro com a atuação decisiva aí de sua dupla de ataque. O Cruzeiro sofreu aí bastante, mas venceu a lanterna Chapecoense por 2-1 neste domingo aí, último domingo, dia 24, no Mineirão, aí com mais de 44 mil pessoas, um duelo válido também pela 17ª rodada do Campeonato Brasileiro. E tivemos ainda, em um jogo definido aí apenas nos minutos finais, o Corinthians venceu aí o Atlético Mineiro, né? O meu galão da massa, por 1-0. Ih, rapaz, que situação, hein? Lá na Neoquímica Arena no último domingo, pela 17ª rodada do Campeonato Brasileiro. O Vasco foi atropelado aí pelo Bragantino em São Januário e fica à beira aí do Z4, né? O Vasco teve mais uma noite para esquecer, né? Foi atropelado por 3-0 pelo Red Bull Bragantino neste último domingo, dia 24, em São Januário, pela 17ª rodada do Campeonato Brasileiro. E agora a tabela do Brasileirão tá assim, ó. Palmeiras com 38, Flamengo 31, Fluminense 30, Atlético Paranaense 27, fechando aí o G4. E agora na zona da degola, Santos, Mirassol e Remo, e também Chapecoense, fechando aí a zona da degola. Pois é, meu amigo, Campeonato Brasileiro é igual montanha russa, né? Altos e baixos. E você fica bem informado aqui no nosso Giro Esportivo, no mundo do esporte.
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0: de Palmas, Daniel, gente!
1: Henrique Juliano.
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1: E aí, como é que tá o clima por aí? Aqui em Manhuaçu, neste momento, para você que tá conectado aqui na Rádio 9 FM, a gente traz para você as principais informações, né, no clima neste momento. Tempo nublado, 26 graus a temperatura, e a mínima prevista para hoje é de 16, em torno de 14, 15 graus, a mínima vai ficar mais ou menos aí em torno disso. Para você que tá conectado em sintonia, agora é hora de mandar aqui mais abraço, mais alô pra galera que tá aqui em sintonia curtindo a 9 FM.
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1: E aqui um abraço na programação, quem tá sempre conectado aqui, curtindo a 9 FM, abraço aqui pra minha amiga, tá, Vanessa. Vanessa tá sempre conectada, sempre curtindo a Rádio Nova, obrigado pelo carinho.
3: Oi, boa tarde!
1: Tem áudio também aqui na Rádio Nova, então fala com o Eli Glazer, boa tarde.
4: Ei, boa tarde, Eli Glazer.
1: Boa tarde.
4: Aqui é a Kátia.
1: Ô, Kátia.
4: Eu tô na casa da Rosa, que acabou de mandar mensagem pra você.
1: É.
4: Eu sou a loura da foto, e a morena é Simone. Eu gostaria muito de ouvir a música do Vitino, eu me apaixonei, tá bom? Muito boa tarde pra você, tchau.
1: Valeu, Kátia, um abraço pra você, pra todos aí em sintonia, né? Pra Simone também, tá ligado? Tá em sintonia, tá curtindo a Nova. Obrigado pelo carinho.
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5: Seu Vitinho Imperador é som de paredão. O solo que vai ficar na sua mente aí, ó. Bora, Demi Boy, bota pra instalar.

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1: 5 horas.
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2: Com você aqui na Rádio Nova FM, nesse clima gostoso, alegria alto astral no seu início de semana, segunda-feira, 25 de maio. E aí, como é que tá sendo o seu início de semana? Pra você que tá indo embora pra casa já, ó, já finalizou, já encerrou aí o dia produtivo, cansativo de trabalho. Bom retorno pra você, você que tá no trânsito neste momento. Obrigado pela sua carona, pela sua companhia aqui no Popline da Rádio Nova FM. Bom demais ter você aqui na Nova. A galera do comércio também, você aí nas lanchonetes, supermercados, mercearias, lojas. Obrigado pela sua companhia também, uma ótima tarde.
3: Boa tarde!
2: Quem tá aqui curtindo o som da Rádio Nova FM, abraço aqui pro Márcio. Márcio tá aqui, ó. Ele ganhou um presente, né? Tá aqui, ó. Já mandou foto aqui pra galera aqui da Rádio Nova, que ele ganhou um radinho novo. E tá aproveitando pra mandar um abraço especial pra todos os colegas, né? O professor Moisés, também a Isabel.

0: Vanderlei, a Lena, também a Zenilda, o Custódio em Realeza, todo mundo que tá ligado, e aproveitou para pedir aqui, ó, o som de Hugo e Guilherme, Ana Castela, todo mundo menos eu, tá aqui oferecendo para toda essa galera bacana que tá curtindo aqui a Rádio Nova FM. Um abraço para vocês aí, valeu Márcio, obrigado pela companhia aqui na Rádio Nova. É que assim, você vai batendo papo, vai participando, vai se interagindo e a gente faz junto aqui uma festa no seu rádio aqui na Nova FM.
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0: mesmo.
1: Aí agora.
2: 5h25.
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0: Raça Negra.
1: Isso,
0: obrigado, família Raça. 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

0: Bora viajar no tempo agora, aquele momento especial nostálgico da nossa programação Hora Retrô, aqui no Popline.
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6: Chegando ao último bloco do Popline de hoje, obrigado você pelo carinho e pela companhia. Daqui a pouco, 6 em ponto, tem a Hora do Ângelus, a apresentação do Padre Carlos Altoé Luiz Nascimento, em um momento especial de oração, de reflexão, e na sequência tem o Vibe da Nova. Agora vou deixar aqui para você a última sequência, amanhã depois do Orelhão da Nova, 3 da tarde. Eu espero você aqui na Rádio Nova, se assim o bom Deus nos permitir, é claro. Um abraço carinhoso, uma ótima noite e até amanhã. Tchau, tchau. Oh.

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4: Boa noite, meu amigo, boa noite, meu irmão. Alegria, paz, bênçãos de Deus na sua vida. Agradeçamos a Deus o dia, os trabalhos. Agradeçamos a Deus a presença e a força, a luz e a graça derramada em nossos corações. Que Deus abençoe nossas famílias e nossos lares. Chegando ao final de mais um dia, início da noite, agradeçamos a Deus pelo seu amor infinito derramado em nossas vidas. A partir do trabalho, rezemos pelos doentes, enfermos, famílias enlutadas, idosos. Agradeçamos a Deus as nossas famílias e nossos lares. O anjo do Senhor anunciou a Maria, e ela concebeu do Espírito Santo. Ave Maria, cheia de graça, o Senhor é convosco, bendita sois vós entre as mulheres, bendito é o fruto de vosso ventre, Jesus. Santa Maria, Mãe de Deus, rogai por nós, pecadores, agora e na hora de nossa morte. Amém. Eis aqui a serva do Senhor, faça-se em mim segundo a vossa palavra. Ave Maria, cheia de graça, o Senhor é convosco. Bendita sois vós entre as mulheres. Bendito é o fruto de vosso ventre, Jesus. Santa Maria, Mãe de Deus, rogai por nós, pecadores, agora e na hora de nossa morte. Amém. E o Verbo se fez carne e habitou entre nós. Ave Maria, cheia de graça, o Senhor é convosco. Bendita sois vós entre as mulheres. Bendito é o fruto de vosso ventre, Jesus. Santa Maria, Mãe de Deus, rogai por nós, pecadores, agora e na hora de nossa morte. Amém. Rogai por nós, Santa Mãe de Deus, para que sejamos dignos das promessas de Cristo. Oremos. Infundi, Senhor, a vossa graça em nossos corações, para que, conhecendo pela anunciação do anjo a encarnação de Jesus Cristo, vosso Filho, cheguemos por sua paixão e cruz à glória da ressurreição. Ó nosso Senhor Jesus Cristo, vosso Filho, que é Deus, na unidade do Espírito Santo. Amém. Glória ao Pai, ao Filho e ao Espírito Santo, como era no princípio, agora e sempre. Amém. As almas dos fiéis, pela misericórdia de Deus, descansem em paz. Amém. Anjo de Deus, que por divina piedade sois minha guarda e proteção, iluminai-me, guardai-me, dirigi-me, governai-me. Amém.

Boa noite, queridos ouvintes da Rádio Manhuaçu, da Rádio Nova. Estamos de volta com mais reflexões sobre Maria Santíssima, nossa querida e amada mãe. A figura de Maria na doutrina católica é grandiosa e profundamente entrelaçada ao mistério da salvação. A Igreja nos ensina que desde o início, Deus já havia escolhido Maria para um papel singular, um papel que se revela ao longo de toda a história da salvação e encontra sua plenitude no mistério da encarnação. Maria, você já deve ter ouvido falar, é chamada de Nova Eva. Por que Maria é chamada de Nova Eva? Pelo papel essencial na redenção da humanidade. Enquanto Eva, ao desobedecer, trouxe o pecado e a morte ao mundo, Maria, com a sua obediência, com o seu sim pleno e confiante a Deus, permitiu que a vida e a redenção chegassem até nós. Como ensina Santo Irineu, enquanto Eva abriu a porta para a desobediência,

0: Maria abriu o caminho para a obediência perfeita, acolhendo em seu seio o Verbo de Deus feito carne, como está em Lucas, capítulo 1, versículo 38. Assim, caríssimos e caríssimas, através de Maria, Deus refaz a criação ferida pelo pecado, oferecendo-nos a graça de recomeçar. Nós cremos que a Santíssima Mãe de Deus, a nova Eva, a Mãe da Igreja, continua a desempenhar no céu o seu papel maternal para com os membros de Cristo. Esse papel não termina com o nascimento de Jesus. Como Mãe de Cristo, Maria também se torna Mãe da Igreja. No alto da cruz, Jesus entrega Maria ao discípulo amado, símbolo de todos os fiéis, dizendo: eis aí tua mãe. João 19:27. Aqui Maria é apresentada como aquela que continua a cuidar e interceder pela Igreja, a comunidade dos discípulos de seu filho. Através de seu título de Mãe da Igreja, registramos que Maria nos acompanha, ora por nós e deseja que alcancemos a plenitude da vida em Cristo. Esse título carrega, portanto, um significado profundo e duradouro. A Igreja vê Maria como uma mãe que nos guia e protege, que nos oferece o exemplo de fé e de obediência. Em sua presença discreta, ela é aquela que nunca abandona os filhos de Deus, mas intercede com amor incondicional como verdadeira mãe. Por isso, nós pedimos aqui diariamente: Maria, interceda por nós. Maria, rogue por nós. Maria, nos leve até Jesus. Encerramos e amanhã estaremos de volta nesse mesmo horário. Fiquem todos com Deus e até lá.
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7: 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E aí, belezuras? É segunda-feira, eu tô chegando por aqui pra mais um encontro com você. Sobe o som na melhor.
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2: E aí, ótima noite pra você que tá na sintonia curtindo a mais gostosa do seu rádio. Sejam todos bem-vindos à porta de mais uma super emoção da sua Rádio Nova, hein? Pois é, tá no ar o Vibe da Nova. A partir de agora, muita música boa pra você. Programação top das tops. Entrando no ar pra você curtir, pra você se apaixonar, para curtir música boa. Então sobe o volume aí, tá? Sobe o volume. Muita música te espera aqui na frequência mais gostosa do seu rádio 88.3. Você de Maiuaçu e toda a região, seja bem-vindo a bordo de mais uma programação Vibe da Nova. Eu sou o Rafinha, muito prazer. Vem fazer companhia pra mim, né? 33 984 54 17 35. Bora interagir, bora pedir música boa no Zap Zap da Nova, hein, galera?
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2: Country Beach. Só pra começar o programa. Pensando no pós. Ótima noite pra você.
4: É o Country Beach e o Falcão.

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0: Nova FM, quem ouve sabe o que é ótima noite pra você que tá na sintonia Vibe da Nova, tocando as melhores músicas pra você, o melhor ouvinte. Tá aí o som do embaixador, né? Gustavo Lima, 10 na mente. Ótima noite.
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0: Menos é mais, hein, de gasto, tem sim.
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0: Luana Prado.
2: Henri Freitas.
0: Parece que a gente só brilha no escuro, né?
2: Vamos

0: Legal, legal, tem o som da Luísa Martins na programação Step Amoroso, fechando aqui a primeira hora do nosso Vibe da Nova dessa segundona, hein, galera? 25 do 5, moçada. Olha, 2026. Ó, rápido intervalo, recadinho dos nossos parceiros e eu volto já já com mais música boa.
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10: Bora lá, mandar aquele abraço pra galera que já tá na sintonia, curtindo a mais gostosa aqui do rádio, né?
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10: Ó, deixa eu mandar um beijão aqui, ó, pra minha amiga, a... Ah, sim, aqui, ó, minha amiga Simone Cândido, tá ligadinha? Tá em resenha ainda, ô Simone? Ótima noite pra você.
13: Boa noite, Rafa, tudo bem com você?
10: Tudo bom, fala comigo.
13: Simone falando. Aqui.
10: Fala.
13: Tá com uma música pra mim do Vitinho.
10: Certo.
13: Eu me apaixonei, ofereci para minhas amigas que estão numa resenha em plena segunda-feira, né?
10: É mesmo?
13: Ninguém trabalha amanhã, né?
10: Ai, Jesus.
13: Aí não, né? Aqui para minha amiga Kátia, minha amiga Rose, saíra da família.
10: Bom.
13: E para todos vocês aí da rádio.
10: Beleza.
13: Ó, com Deus.
10: Um beijo gostoso para vocês aí. Muito obrigado pela sintonia, o carinho da companhia de vocês aí, tá? Abração pra galera do Baixo São Vicente, sempre na sintonia, curtindo a nossa Nova FM. É a melhor, é a queridinha da região, né? Ó, deixa eu mandar um abração aqui pro Marcelão, tá ligado com a gente lá no São João do Maiuaçu, bairro Planalto. Ele pediu Henrique Juliano, Última Saudade. Manda abraço para todos os ouvintes. Tá mandando abraço também pro Giovanni e também pra sua filha... Maíra. Ah, pois é. Embolei tudo aqui. Maíra, abração aí pra você, tá, Maíra? Um beijo. Ô, Marcelão, aquele abraço pra vocês. Menina, gente boa demais ele, tá? Bora curtir música boa? Sobe o som aí da Nova FM.
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15: Sabe, te imperador. 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O solo que vai ficar na sua mente aí, ó. Bora, Demi Boy, bota pra estar.

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0: Ei, Michelle. Yeah. Canta um forrozinho pra gente, vai.
2: Deixa comigo. Bora. Assim, ó.
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0: Agora é hora da gente ficar sabendo o que tá rolando aí no mundo dos famosos, né? Vem comigo, eu vou te contar tudinho agora.
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0: O Tadeu Schmidt, ele compartilhou um momento

Muito triste aí com seus seguidores nesta segunda-feira, né, galera? O apresentador, ele lamentou a morte da sua mãe, a dona Janira, aos 92 anos. A partida da matriarca aconteceu pouco mais aí de um mês, né? Após o falecimento do grande Oscar Schmidt. Grande atleta, né? Oscar Schmidt, irmão do artista. E na publicação de despedida,

0: a sua mãe, de 92 anos. Ele disse, abre aspas, o que me consola é pensar que você viveu 92 anos com tantos momentos bonitos, que criou 3 filhos realizados e felizes, que você viu netos e bisnetos e que deixou uma lembrança muito forte em todos que conviveram com você. Descanse em paz, Dona Janira, completou o comunicador ao fazer aí o anúncio da partida da sua mãe, a Dona Janira. No último dia 17 de abril, o ex-jogador de basquete, o Oscar Schmidt, que era irmão do jornalista, faleceu de problemas relacionados a um câncer no cérebro. Na ocasião, ele postou uma homenagem ao irmão mais velho. Meu maior ídolo, minha maior referência. Mas é, fica aqui os nossos sentimentos à família Schmidt, né? Mais uma vez aí, tá vivendo, vivenciando essa fase muito triste da vida, que é a fase do luto, né? Não é verdade? Pois é. Para mudar de assunto, pessoal. E a Joelma, hein? A Joelma, nesse final de semana, já falou em aposentadoria? Será? Pois é. Antes de subir no palco do Festival da Cunhã, no último final de semana, a cantora Joelma abriu o coração em uma entrevista para a repórter Monique Arruda, do portal Léo Dias. Durante o bate-papo lá no camarim, a artista falou sobre a intensa maratona de shows para o São João, né? E revelou aí o seu segredo para manter o pique e explicou por que desistiu da ideia de se aposentar. Não vai aposentar por enquanto, né? Apesar de já ter cogitado deixar os palcos para curtir a vida em família e ficar com os netos, a cantora confessou que a conexão com o público é o que a mantém nativa. Os relatos profundos e emocionantes que ouve dos admiradores funcionam como o seu maior combustível, disparou a Joelma. É, Joelma da Escalipso, né? Pois é. Gente, a Joelma que tá vivendo aí um dos melhores momentos, né? Depois aí de enfrentar aí momentos críticos de saúde, a Joelma agora tá aí numa agenda de shows acelerada, tá chegando agora as festividades juninas e a agenda da Joelma não para, explodiu, tá galera? Ela revelou aí que a sua equipe trabalha com metas de apresentações e que o ritmo tá intenso, tá a todo vapor. Ela é conhecida por seus figurinos icônicos e cheios de movimento, né? A artista brincou ao ser elogiada pela roupa com a qual chegou ao evento, chamando atenção, né? Pois é. É isso aí, Joelma. Fé e gratidão. E não desistir, né? Com certeza os seus fãs, adoram o jeito Joelma de ser, não é verdade? Pois é. Ela disse ter muita gratidão pelos fãs, pela carreira. E ela também disse que ela sonhava muito pequenininho e a vida lhe deu algo muito além. Tá bom, né? É isso aí. Tendo gratidão já é 50% pro sucesso vem, não é verdade? Eu penso assim, a cada dia, a cada oportunidade que a gente tem, a gratidão ela tem que soar mais alto, galera. É verdade. E aí se você tá aí do outro lado, tá me ouvindo agora, seja mais grato pelo que você tem, pelo que a vida lhe apresentou de bom. Quanto mais grato você for, mais coisas boas você vai atrair para você. É, mais sucesso, mais longe você vai. E a Joelma, nessa entrevista, nesse bate-papo, ela deixou isso assim, ó, de forma explícita, viu? A respeito da gratidão aos fãs, a todos que seguraram em suas mãos aí nos momentos mais difíceis da carreira da artista. E é isso aí. É isso que tá valendo, né? Pois é, o resenha acabou, hein, pessoal? De volta amanhã nesse mesmo horário. Eu volto te contando tudo no mundo dos famosos, no mundo da TV brasileira, o que tá rolando aí com os famosos internacionais. Eu te conto tudo aqui no Resenha da Nova, tá?
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0: 7h49 na Nova, tá aí o som de Bradas. Ótima noite pra você.
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0: Maravilha, maravilha, ótima noite pra você que tá na sintonia curtindo a mais gostosa do seu rádio. Muito obrigado pela sua audiência, a sua companhia aqui no Vibe da Nova, tá? Ó, deixa eu mandar um abração aqui pra Margarete, minha amiga Margarete, tá ligadinha com a Nova, curtindo lá em Vespasiano. Abração aí pra você, tá bom, Margarete? Andressa Vitória também tá sintonizada com a gente lá em Reduto, tá ligadinha, tá curtindo o Vibe da Nova.
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0: Um beijo pra você, tá bom, Andressa? Tudo de bom aí pra você, ótima semana.
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0: Maravilha, tá aí o som do Jorge Mateus, eu e você sempre, 8h30, rápido intervalo, recadinho dos nossos parceiros, eu volto já.
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0: Abração pro meu amigo Madalena, né? Tá ligadinho, tá sintonizado, curtindo a Nova FM. Aquele abraço pra você, tá bom, meu amigo? Lá no Vila Nova, quem tá na sintonia é o meu amigo Márcio, tá sintonizado. Fala comigo, Márcio, boa noite.
18: Ô, Rafael.
0: E aí, meu irmão, bom?
18: Faço uma música pro mundo mesmo, meu Deus.
0: Certo.
18: E eu venho pra tudo. Chega.
0: Beleza,
18: bom. Manda um áudio pro prefeito Manguel. Manda um áudio pro você da rádio, Rafael.
0: Beleza.
18: Mandei do bairro Santana.
0: Tá bom. Valeu, valeu. Esse é o meu amigão Márcio, Vila Nova. Tá na sintonia, curtindo o vibe da Nova.

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10: Muito bem, ótima noite pra você que tá na sintonia curtindo a Nova FM. Deixa eu mandar um beijão aqui pra Ariana, tá ligadinha com a gente lá em Ibatiba. Beijo pra você, minha querida. Beijo! Ótima noite pra você. Ela pediu aqui o som do Natan e Anitta. Eu tô querendo de novo, tá bom. Ela manda abraço pra todos os ouvintes e pro Rafinha, né? Especialmente pro Rafinha. Tá bom, minha querida, obrigado pela companhia. Tá aí ligadinha com a gente. Tá em Ibatiba, né? Um abraço pra galera de Ibatiba.

0: Maravilha, maravilha, Martinália e Luísa Sonza, cheia de manias, fechando o programa de hoje. Nessa vibe gostosinha, a gente encerra o nosso programa hoje, né? Maravilha. E aí, gostaram do programa? Eu adorei, viu? Coraçãozinho pra você, te quero na minha terça-feira. Com essa energia toda pra gente fazer aquela festa gostosa aqui no seu programão da sua noite de terça-feira. Pode ser? Belezinha, belezinha? Então tá bom. Te espero amanhã, viu? Ó, um beijo gostoso e até amanhã, se Deus quiser, tá? Vem aí a Voz do Brasil.
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4: 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As notícias do governo federal que movimentaram o país no dia de hoje.
5: Olá, boa noite.
6: Boa noite para você que nos acompanha em todo o país.
5: Segunda-feira, 25 de maio de 2026.
6: Vamos ao destaque do dia. Abertas as inscrições para o Enem.
5: Uma novidade. Este ano, concluintes do ensino médio da rede pública estão inscritos automaticamente no exame.
6: O presidente Lula destaca que esse pode ser o primeiro passo para realizar sonhos e transformar o futuro.
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